0: Alôs não param de chegar. Já mandou seu WhatsApp aí pra gente. Então a gente agradece a sua sintonia. E quem tá com a gente aqui é a Márcia. Também a Debi. O Fábio também está acompanhando o nosso programa. Obrigado, Vinícius. Natanael de Matos, valeu. Douglas Fernandes também está junto com a gente. Obrigado pelo carinho. 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Ó, chegamos ao final de mais um bloco. Mas não sai daí não, porque daqui a pouquinho a gente está de volta com mais notícias e entretenimento para você, tá?
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0: Vamos lá, terça-feira sensacional pra você. Hoje é dia 15 de setembro.
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0: É isso aí, essa é a programação que você escolheu para esse dia maravilhoso. Ouça a gente também através da internet. Olha lá, segue a nossa página, vai lá, é www.liberdadeab.com.br. Liberdade FM, tá na Liberdade, tá bom demais.
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0: Vamos lá, Babados e Fofocas está no ar, tá aqui do meu lado a Gi. Dica do dia de hoje, Gi.
13: Fernando, o truquezinho hoje é para aquela pessoa que não gosta de ficar descascando o alho todos os dias, né, para fazer o preparo do alimento, mas também não gosta de fazer aquela pastinha e já triturar tudo e deixar na geladeira. Então gosta de deixar o alho descascado, né, para facilitar a vida. Porém, Fernando, o que que acontece? Ele brota, ele murcha, né, ele até embolora. Então eu tenho um truquezinho para você deixar o alho já descascado. Você vai no mercado, vai no sacolão, né, no hortifruti, compra o alho, já descasca ele todo, coloca num potinho e faz essa dica. Vai durar por até 2 semanas o alho descascado sem estragar.
0: É, o alho, ele o alho, ele é sensacional, né? Se souber realmente preservar o alho, ele dura por muito tempo, né? Na verdade. Vamos lá, então. Primeira fofoca.
13: Bora, bora de fofoquito. Momento mais esperado desse programa, gente. Tô aqui no R7 Entretenimento, na aba da Fabiola. E olha o título. Simara distribui convites para show de retorno aos palcos. Será que tá com medo de não lotar? Bem tendencioso esse título, hein, dona Fabiola? Pois é, gente, a Simara tá fazendo questão de garantir uma plateia pra sua volta aos palcos. Lembrando que eu estou lendo aqui o que dona Fabiola escreveu, viu? Ó, depois de 4 anos afastada da vida artística, desde o fim da dupla com a Simone, a cantora se prepara então pra retomar a carreira solo agora. Em setembro, ela vai gravar o seu primeiro DVD sozinha em São Paulo e, pelo visto, o convite é o que não tá faltando, né? Esses dias a Simara, ela teve no Salão Nobre e não perdeu a oportunidade de soltar a voz. A artista fez os funcionários gravarem um vídeo, né, dela cantando e, pelo jeito, aproveitou a ocasião pra convidá-los pra prestigiar sua reestreia nos palcos. Não parou por aí não, viu, gente? Agora, a sertaneja, ela resolveu convidar também os pedreiros que estão trabalhando na reforma da sua casa, acompanhados das famílias, pra prestigiarem a gravação do DVD. E aí fica a pergunta, segundo dona Fabiola, será que a Simara tá sendo generosa ou ela tá com medo do show não lotar? Afinal, depois de 4 anos, né, longe dos palcos, voltar em carreira solo não é pouca coisa. Uma coisa certa, se depender de distribuição de convite, o DVD já começou com torcida, né, gente?
0: E a fofoca não pode parar de jeito nenhum, daqui a pouquinho tem mais pra você.

0: Isso, babados e fofocas na sua terça-feira, dia 15. Dentro de mais alguns momentinhos, minha senhora, presta atenção na dica da Gica, essa dica aqui é das melhores, hein? Vai lá.
1: Isso mesmo, Fernando, um truquezinho sensacional pra gente conservar alho já descascado pra facilitar no dia a dia por até 2 semanas sem estragar.
0: Boa! O programa continua.

0: bacana, só musicão pra você aqui na Liberdade, porque tá na Liberdade? Já sabe, tá bom demais. Na sua casa, no seu carro, no seu trabalho, onde você estiver, fique aí na sintonia junto com a gente. 104.9, sempre, sempre, sempre. Vamos nessa, a música não para.
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0: babados e fofocas no ar. Vamos que vamos. Ótima terça-feira pra você. E a fofoca não pode parar.
1: Tô aqui no entretenspinoff.com.br. Harry Styles revelou que ainda não sabe o que vai fazer depois do fim da atual turnê, né? Mesmo com novas apresentações, Together Tour, confirmadas aí pra 2027, o cantor, ele admitiu que o futuro da sua carreira permanece em aberto, né? E que, assim, não tem nada definido qual vai ser o seu próximo passo depois dessa sequência de shows. A declaração, ela foi feita por um e-mail enviado aos fãs agora no último dia 9, tá? No qual o Harry, ele também contou que decidiu ampliar a turnê, né? Após se surpreender com a recepção do público, né? As novas datas representam a continuidade dos shows, mas não significam que o artista já tenha decidido aí o que vai fazer quando essa turnê chegar ao fim. Então saberemos só no final dela, né, gente? Paciência.
0: Boa, daqui a pouquinho tem mais pra você.
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0: Essa é a Liberdade FM. Pois é, chegamos ao fim de mais um bloco musical, mas espera aí, daqui a pouquinho, depois do intervalo, tem muito mais.
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7: 9:21.
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0: 9h24.
1: Fernando Leme.
2: Mas é, o programa por aqui vai seguindo. Obrigado pelo seu carinho, obrigado pela sua audiência. Ótima terça-feira.
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2: Hoje é dia 15, meu amigo. Vamos lá, Gi, fofoca.
4: Tô aqui no UOFO, Chico, agora, e a Lívia Andrade e o Pedro Scooby, eles comentam sobre suposto affair, né? Eles comentaram sobre os rumores aí de um possível romance que estaria rolando entre eles. Os dois, eles foram vistos juntos na noite anterior, depois de participarem, né, da escolha do samba da Beija-Flor no Rio de Janeiro. No entanto, a apresentadora negou qualquer envolvimento amoroso com o surfista, né? No programa O Melhor da Tarde, o apresentador Léo Dias contou que conversou com a loira e recebeu da apresentadora a explicação sobre o encontro com o Pedro Scooby. A Lívia, ela contou que chegou à quadra da Beija-Flor acompanhada do Milton Cunha. Entretanto, o carnavalesco decidiu ir embora antes dela. Por isso, quando chegou o momento

0: momento de deixar o evento, a apresentadora percebeu que tinha um destino parecido com o do Pedro Scooby, né? Os dois, eles seguiram ali em direção à Barra da Tijuca, então a Lívia aproveitou a coincidência para aceitar uma carona com o surfista. De acordo com a apresentadora, alguns amigos também estavam no grupo e a situação não passou de uma gentileza entre conhecidos.
1: E já já tem mais uma para você, vamos de música.

0: mais músicas para você, mais informações. Faltam pouquíssimos minutos para você saber qual vai ser a dica da G de hoje.
1: Para você saber como conservar o seu alho descascado por até 2 semanas sem estragar.

0: boa pra você aqui na Liberdade FM. Liberdade FM, tá na Liberdade, tá bom demais. Aumenta o volume aí, 104.9. Aqui só tem música boa pra você. Vamos lá.
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0: vendo? Muita música boa pra você, muita informação, suas participações que não podem faltar. E agora chegou aquele momento que a minha amiga dona de casa aguarda. Passa pra gente qual é a diquinha então de hoje, como conservar o alho por mais tempo, Gi.
1: Bora pra nossa diquinha do dia, pra você conservar o seu alho descascado ali por semanas. Tem gente que não gosta de fazer aquela... triturar o alho e colocar azeite ou óleo, já deixar trituradinho pra usar na semana. Tem gente que já não gosta de triturar e congelar, né? Tem gente que também não tem paciência pra ficar espremendo o alho em grandes quantidades e deixando no pote na geladeira. E, assim, dizem que quando a gente usa colher de plástico não altera o aroma nem a cor do alho, mas eu já fiz na minha casa e não deu muito certo, então é uma dica que eu não trago aqui no programa, né? Então tem gente que gosta de apertar, né? Picar o alho ali no momento que vai usar. Só que ninguém merece ficar descascando o alho todo dia, né? Então essa diquinha vai te salvar, né? Porque você quer deixar o alho já descascado pra adiantar ali a semana toda. Mas às vezes ele acaba mofando, brotando. Então você vai guardar os dentinhos de alho num pote de vidro, cobertos com uma mistura de água e uma colher de vinagre branco. Aquele vinagre de álcool bem baratinho, tá? Por que que isso vai funcionar, viu, gente? A leve acidez do vinagre, ela impede o surgimento dos fungos, né? Então não vai embolorar, mofar nem nada do tipo das bactérias. E ele desacelera o processo de germinação do alho, então vai manter ele firme e fresco, sem tá murcho, né? Sem brotar ali por muito mais tempo. Então você pega um dia, descasca os alhos, né? Coloca no potinho de vidro com essa misturinha de água com vinagre e você tem ali alho que chega a durar 15 dias já descascadinho só pra você macetar na hora da comida. Show de bola essa dica.
0: Lá na sua casa você já experimentou isso?
1: Já experimentei, Fernando. Ó, é sensacional essa diquinha. Eu até acabei de comentar, né? Às vezes eu triturava ele. Por mais que a pessoa fala, ah, só não colocar inox, alumínio, que ele não escurece. Eu não sei porquê, o meu não dava certo, o meu escurecia. E aí, deixando ele descascado, foi muito melhor pra mim.
0: Que bom. Valeu.
1: Valeu.
0: Até amanhã.
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0: Liberdade FM, tá na Liberdade, tá bom demais. Mais um bloco se foi. A gente vai pra um rápido intervalo comercial e a gente volta já.
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2: Cultural. 9:40.
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5: 9h42.
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7: Que bom que você está acompanhando a gente. Obrigado pelo carinho, obrigado pela sintonia, viu? Hoje é terça-feira, hoje é dia 15 de novembro e você está acompanhando o nosso programa, né? E a gente fica muito grato por isso. Para você que está no trabalho, para você que está dando uma caroninha no teu carro, no teu caminhão, de repente você está em casa aí curtindo uma folga merecida. Nossa, muito obrigado. Para você participar da nossa programação, basta enviar um WhatsApp pra gente. Vai lá.
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7: E vamos lá, se prepara aí porque tem muito mais sucesso chegando.

0: E aí, já participou da Liberdade? Tá aí, ó. Quem pediu essa música, tá ouvindo, porque aqui na Liberdade, se tá na Liberdade, tá bom demais. A Liberdade FM é só sucesso. E se é sucesso, toca aqui. Vamos lá, a música não para.
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dia maravilhoso e que dia sensacional, porque você tá aí acompanhando a nossa programação. Nosso muito obrigado pela sua audiência. É muito bom saber que tem assim, ó, um monte de gente ouvindo a gente por toda a cidade. Obrigado pelo carinho, muito obrigado pela sua sintonia. Vamos nessa, a música não para.

0: Só musicão pra você aqui na Liberdade. Tá na Liberdade, tá bom demais. Continue participando junto com a gente aí através do nosso WhatsApp. Anote aí, é 66-3468-1200. Também tem as nossas páginas aí nas redes sociais. Tem lá no Facebook, procura a gente lá. Liberdade FM Água Boa MT. Siga também no Instagram, @liberdade_1049. Vai lá. Vamos lá, a música continua.
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0: você tá aí acompanhando o nosso programa. A gente fica muito agradecido pela sua audiência. Vai pedindo o seu som, mandando seu alô. Agora é hora de mandar beijinhos e beijinhos e beijinhos pra minha amiga Luluzinha Pires, a Michirlânia também tá na sintonia, obrigado pelo carinho. O Zé Bernardo também tá acompanhando a gente aí, valeu. A Marinalva Santos, o Silvio e a Geriane também tá acompanhando o nosso programa, um grande abraço. Liberdade. Essa é a Liberdade FM, obrigado por estar acompanhando a gente aí, obrigado pela audiência, vamos ao rápido intervalo, a gente volta daqui a pouquinho.
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0: Flores transformam uma rua de Belém. Vocês viram isso? O engenheiro agrônomo e paisagista Daniel Santos transformou um caminho de uma rua de Belém, no Pará, em um verdadeiro jardim. Após montar o espaço com várias flores, ele permitiu que os moradores escolhessem as plantas e as levassem gratuitamente para casa. A iniciativa surpreendeu quem passava pelo local e, claro, espalhou muita alegria e muita gentileza pela vizinhança. 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Liberdade FM, tá na Liberdade, tá bom demais.
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0: E vamos lá, conferindo aí a nossa programação, segue.

Sensacional, tá vendo aí, né? Só musicão pra quem tá acompanhando a nossa programação nesse dia maravilhoso. Continue participando da nossa programação, porque daqui a pouquinho eu vou mandar aquele alô sensacional pra você. Vamos lá, a música continua.

0: 25 é muito melhor.
1: Só musicão pra você, né? Tá na Liberdade, tá bom demais. Quem aí tá curtindo a nossa playlist, levanta a mão, aqui na Liberdade. Nos mandem as suas mensagens aí e também os seus pedidos musicais pra gente poder saber o que que você gosta de curtir, que a gente vai melhorando cada vez mais a nossa programação pra animar ainda mais o teu dia, tá? Simbora!
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0: alunos não param. Que bom que você tá junto com a gente, mandando alôzinhos e também aquele alô, aquele beijão para todos vocês aí na sintonia da nossa programação. Deixa eu mandar aqui um alô pro meu amigo Ítalo Rocha. Também o Fernando Ribeiro tá na sintonia, mandando WhatsApp. A Jamile, a Neuza Silva, Zé Santos também tá por aí. A Neuci Aguiar. E o Marcelinho também tá acompanhando a gente aí. Valeu, Marcelinho. Valeu.
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0: Se a Liberdade FM tá na Liberdade, tá bom demais. Só musicão, né? Mas que pena. Acabou mais uma edição do nosso programa, mas eu tô voltando no próximo horário. Não saia da sintonia, porque tá chegando mais um campeãozaço de audiência aí pra você, tá bom?
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4: 19.
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4: 10 e 10.

0: Ó, Paulinho falou um negócio no meu ouvido aí, esqueci de cantar a música. 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

0: Ai, bebê!
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4: 10h26.
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2: 10:28.

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2: 10h40.
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1: 11.2.
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10: 11:49.
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Boa noite, minha gente querida. Que bom ter você aqui, pertinho, nesse nosso cantinho especial no rádio. Seja muito bem-vindo, muito bem-vinda ao Songs by Night, o seu porto seguro, o seu oásis de paz nesse momento em que o mundo desacelera um pouco. Eu sou Jorge Ventura e é uma alegria imensa poder te encontrar, te abraçar com a voz e te oferecer um pouco de carinho e inspiração. Aqui, a gente sabe que cada coração tem uma história, um recado para dar ou receber, um desejo de conexão. E é para isso que existimos, para ser essa ponte, esse elo de afeto. Tem Songs by Night, cada música escolhida para tocar a alma, para acalmar o espírito, para te fazer sentir que não está só, que estamos juntos nessa jornada. A gente celebra a vida, o amor, a fé, com poesias que embalam e reflexões que nos fazem crescer. É um convite para você se permitir sentir, sonhar e reencontrar a sua própria essência. Nesta primeira parte do programa, vamos juntos desdobrar as emoções que só a música pode nos trazer. Prepare o coração, porque a canção que vem agora é um verdadeiro abraço sonoro, daquelas que a gente guarda no peito. Uma melodia que pinta um mundo de esperança e carinho. Para começar nossa noite com toda a luz, vem aí a inesquecível Yellow, do Coldplay. Fica comigo, a noite é nossa.

Boa noite, queridos ouvintes. Que bom ter a sua companhia, a sua alma sintonizada aqui no Songs by Night com Jorge Ventura, recebendo você com todo carinho, com todo afeto nesta nossa primeira parte do programa. É uma alegria poder partilhar este momento de serenidade, de acolhimento, onde a gente busca um refúgio para o coração, para a alma, em meio a tudo. E agora, com o coração aberto, vamos juntos a um instante de fé, de conexão, de silêncio interior. Aquele que habita no esconderijo do Altíssimo, à sombra do Onipotente descansará. Direi do Senhor: Ele é o meu Deus, o meu refúgio, a minha fortaleza, e nele confiarei. Que essa mensagem de esperança e proteção nos envolva, nos guie, nos traga a paz. E que a melodia que vem agora continue a embalar a nossa noite, a abraçar a nossa alma.

Boa noite, meu amigo, minha amiga. Que bom ter você aqui com a gente, nesse abraço de carinho que é o nosso Songs by Night. É sempre um presente poder compartilhar esses momentos de paz e de reflexão, onde a música encontra um cantinho especial na nossa alma, não é mesmo? A vida às vezes nos surpreende com desafios, com caminhos tortuosos. Mas é nessas horas que a gente se lembra da força que temos, da luz que mora dentro de cada um de nós. É importante valorizar cada pequeno gesto, cada sorriso, cada palavra de afeto que recebemos e que oferecemos. Porque são esses instantes que tecem a verdadeira beleza da nossa existência. Que nos lembram que o amor está em tudo, esperando ser descoberto, ser vivido. E aqui, nesse nosso porto seguro, a gente segue cultivando a esperança, celebrando a vida. Com cada história, cada poesia, cada melodia que toca o coração. Acreditar no melhor, mesmo quando tudo parece incerto, é um ato de coragem. Um ato de amor por si mesmo e pelos outros. Que a nossa jornada continue sendo um bálsamo para a alma. Um convite para sentir e para sonhar. Vamos fazer uma breve pausa agora, para a gente respirar um pouquinho. E já já o Songs by Night volta, com mais emoção e muita, muita melodia para você. Não saia daí, a gente se encontra em instantes. Um carinho apertado para você.

0: Voltamos já.
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2: Meia-noite e 12 minutos.
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1: Fala, galera ligada no esporte. Chegando junto aqui no Minuto Esportivo pra gente mergulhar nas últimas novidades do mundo da bola. Lineu Silva no comando, trazendo tudo pra você com aquela energia de sempre, mas com a informação precisa na ponta da língua. O Al Hilal fez uma oferta milionária, mas o atacante Luiz Dias prefere continuar no Bayern de Munique. E o Real Madrid aceita negociar Vinícius Júnior com o Arsenal, exigindo uma quantia bem alta.
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1: O Al Hilal, time saudita, apresentou uma proposta de salário astronômico para o atacante colombiano Luiz Dias. A oferta chega a impressionante 130 milhões de reais anuais. No entanto, mesmo com os valores sedutores, o jogador demonstrou que sua intenção é permanecer no Bayern de Munique, clube com o qual ele tem vínculo contratual válido até junho de 2029. Ou seja, por enquanto, Luiz Dias não tem planos de se transferir para o Al Hilal. Mudando de ares, mas continuando no futebol europeu, o Real Madrid sinalizou que está aberto a negociar o craque brasileiro Vinícius Júnior com o Arsenal. O clube espanhol está ciente do forte interesse da equipe inglesa na contratação do atacante. Para liberar Vini Júnior, o Real Madrid já definiu um valor de negociação que chega a 929 milhões de reais. É um valor considerável. E vale lembrar que o atacante ainda não renovou seu contrato com o time merengue, o que pode abrir portas para essa possível movimentação no mercado.
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1: Fique ligado que o Minuto Esportivo continua e na próxima parte tem muito mais para você. Por enquanto, a gente encerra essa parte por aqui.
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2: Meia-noite e 15 minutos.
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4: Boa noite, meus queridos amigos, minhas queridas amigas. Que bom ter você de volta acompanhando o Songs by Night. Estamos de volta para esta segunda parte do nosso encontro, onde a gente continua essa viagem linda pelas emoções, pelos sentimentos que a música traduz tão bem. É um privilégio ter sua companhia, sua presença aqui, sentindo cada nota, cada palavra. Porque a vida, meus amigos, é feita desses momentos, desses laços invisíveis que a gente cria, não é mesmo? E por falar em laços, em conexões profundas, em paixões que nos movem, em amores que nos fazem sentir tudo, a próxima canção é um verdadeiro hino a esses sentimentos complexos. Uma melodia que marcou gerações e que até hoje toca a alma de quem já amou, de quem já se viu entregue, com ou sem a pessoa amada. Lançada originalmente lá em 1987 e aqui na versão remasterizada de 2007 do grupo U2, prepare o coração, porque vem aí With or Without You.

Boa noite, queridos amigos e amigas que nos acompanham aqui no Songs by Night. Que bom ter você pertinho, compartilhando mais um momento de carinho e música que abraça a alma. Estamos juntos, com o coração aberto, nessa segunda parte do nosso programa. E é sempre uma alegria imensa sentir essa conexão tão especial. A música que acabamos de ouvir, ela sempre nos leva a lugares profundos, não é mesmo? E é exatamente nessa vibração que queremos seguir, mergulhando nas histórias e nos sentimentos que fazem a vida valer a pena. Porque aqui, no Songs by Night, cada voz importa, cada suspiro é ouvido. E por falar em vozes e corações, chegou a hora do nosso querido quadro, o WhatsApp do Coração. É o espaço onde a gente compartilha um pouquinho da sua essência, da sua poesia, das suas emoções. Recebemos uma mensagem tão bonita, tão cheia de sensibilidade, de um ouvinte que preferiu manter o anonimato. E a gente respeita e agradece por essa confiança em dividir algo tão íntimo. Escuta só o que ele nos mandou. No silêncio que a noite tece, um abraço invisível me alcança. Em cada estrela que acende e cresce, vejo a chama de uma nova esperança. Corações que se buscam na canção, almas que na melodia se encontram. É no amor que reside a oração, onde as dores enfim se confrontam. Que lindo, não é mesmo? Tão profundo. Essa é a verdadeira beleza de se conectar, de sentir que não estamos sozinhos, que em meio ao silêncio da noite sempre existe um abraço, uma esperança, uma canção que une corações. É essa a magia que buscamos espalhar por aqui. Muito obrigado de coração a você que nos enviou essa poesia tão tocante. Ela nos lembra que, mesmo nas pausas, nas reflexões mais íntimas, o amor e a esperança sempre encontram um jeito de brilhar. E a gente segue com essa energia, com essa verdade no peito. Fica com a gente, porque o Songs by Night está só começando e tem muito mais afeto pra gente dividir.

noite, queridos amigos. Que alegria ter a sua companhia nesta segunda parte do nosso Songs by Night. É um prazer imenso poder dividir esse tempo, essas emoções, essas melodias que abraçam a alma. A gente segue aqui, juntos, construindo essa ponte de afeto e carinho que só a música e as histórias conseguem erguer. E por falar em afeto, meu carinho especial a todos que trabalham incansavelmente por aí, garantindo que a noite siga seu curso, cuidando de nós. Vocês são inspiração. Daqui a pouquinho, a gente volta com mais canções e mais reflexões, sempre com o coração aberto. Fique conosco, é rapidinho.

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1: 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Meia-noite e 35 minutos.
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6: Fala, pessoal que curte esporte, sejam bem-vindos para mais uma rodada de informações aqui no nosso Minuto Esportivo. É sempre um prazer trazer para você as novidades que agitam o mundo da bola e de outras modalidades. Para começar, já se liga nas manchetes que abrem esta parte do programa. Informações que acabaram de chegar. A primeira, envolvendo um nome de peso no cenário mundial. A França confirmou Zinedine Zidane como técnico até o ano de 2030. E a segunda, também com Zinedine Zidane, que revelou ter recusado propostas de clubes, priorizando uma seleção nacional para comandar.
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6: Vamos aos detalhes da primeira manchete, então. A França, olha só, confirmou Zinedine Zidane como o seu novo treinador. O ídolo francês, conhecido por sua brilhante carreira como jogador e também como técnico campeão, assume novamente o comando técnico da seleção. E o vínculo estabelecido, pelo que foi divulgado, vai até o ano de 2030. Uma aposta de longo prazo da Federação Francesa em Zizou, demonstrando total confiança no trabalho e na visão do ex-jogador e agora técnico para construir um projeto sólido e vitorioso nos próximos anos. Agora, passando para a próxima informação. O próprio Zinedine Zidane, em declarações recentes, revelou publicamente que recusou propostas de diversos clubes de futebol. A prioridade de Zizou, como ele mesmo enfatizou, sempre foi de fato treinar uma seleção nacional. Ele deixou bem claro que essa era sua única e principal motivação para não aceitar outros convites que surgiram ao longo de sua trajetória profissional. Uma postura que mostra o foco total do técnico em um projeto de seleção, buscando desafios em um patamar diferente de sua

0: carreira.
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0: E por aqui, encerramos esta parte do nosso Minuto Esportivo. Mas não se preocupe, o programa continua, com mais informações e análises no nosso próximo encontro. A gente volta já já com muito mais para você. Fique com a gente.
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2: Meia-noite e 39 minutos.
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4: Boa noite, meu querido ouvinte. Minha querida ouvinte. Que bom ter você de volta. Que alegria imensa estar de novo aqui, juntinhos, nessa nossa terceira parte do Sons by Night. Depois de um breve intervalo, a gente retorna para continuar essa jornada de afeto, de histórias que tocam a alma e de melodias que abraçam o coração. Neste nosso encontro, nesse espaço tão seu, quero que você reserve um instante, um pequeno respiro para si mesmo. Sabe, o autocuidado também é uma forma de amor. Uma canção silenciosa que a gente canta para a própria alma. É sobre guardar as boas lembranças, os sorrisos, os olhares que nos transformaram. Aqueles momentos que valem mais que ouro. E por falar em instantes que ficam gravados na memória, em sentimentos que se eternizam em imagens, a próxima melodia é um presente para o seu coração. Prepare-se para se emocionar, para reviver cada detalhe, cada fotografia guardada na alma. Vem aí, com toda a sua beleza e profundidade, Ed

Boa noite, queridos amigos e amigas que nos acompanham nesta jornada de afeto, aqui pelo Sons by Night. É com esse calor no coração que a gente segue, mergulhando fundo na terceira parte do nosso programa. Uma parte especial, onde a gente se permite desacelerar um pouco mais, para sentir de verdade. Sabe, em meio a tanto corre-corre, a tanta informação que chega de todos os lados, é fácil a gente se perder um pouquinho, não é? A mente cansa, o coração fica agitado. Parece que estamos sempre conectados, mas muitas vezes nos desconectamos de nós mesmos. E é pensando nisso que eu te convido para o nosso momento de autocuidado, um respiro para a alma. Que tal, por alguns instantes, a gente se dar o presente de uma pausa? Deixar o celular de lado, fechar os olhos por um segundo e apenas respirar. Sentir o ar que entra, o ar que sai. Prestar atenção no silêncio ou no barulho suave que nos cerca. É nesse pequeno gesto que a gente se reconecta com a nossa essência, com o que realmente importa. É um convite para estarmos inteiros, presentes, aqui e agora. Para enxergar a beleza nos pequenos detalhes, nas dores e nas alegrias que moldam a nossa existência. Porque a vida, meus amigos, é feita desses instantes, desses encontros com o nosso eu interior. E para nos ajudar nessa doce pausa, nessa celebração do nosso próprio ser, vamos com mais uma canção que abraça a alma. Vem com a gente.

0: Marcelo Martins, saxofone. Paulo Calazans, teclados. Carlos Bala na bateria. André Vasconcelos no contrabaixo.
1: Boa noite, queridos amigos e amigas que me acompanham aqui no Songs by Night. Que bom ter você. Sua companhia é um presente pra gente, sabia? Essa nossa jornada de afeto segue nos abraçando, nos inspirando e a gente já chegou ao fim desta terceira parte do programa. Mas calma, não se preocupe. É só um instante.

0: Um respiro e logo logo a gente volta. A próxima parte, essa está mais que demais, recheada de emoções e de canções que falam direto ao coração. Não saia daí, viu? Permaneça conosco, porque o Songs by Night já está de volta para mais momentos de pura conexão e ternura. Um abraço apertado e até já!
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2: Meia-noite e 59 minutos.
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2: Não saia daí, voltamos já.
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7: Uma hora.
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1: No ar, o Minuto Esportivo. Informação e velocidade para você ficar por dentro de tudo no mundo dos esportes. E para começar, vamos direto para as manchetes que movimentam o cenário da bola. A primeira delas, técnico do Galatasaray sai em defesa de Sané após críticas na Copa do Mundo. E a segunda manchete, nos bastidores do Flamengo, Varela perde titularidade para Emerson Royal e tenta convencer Leonardo Jardim.
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1: O técnico Okan Buruk, que comanda o Galatasaray, veio a público para defender o atacante Sané. Buruk afirmou que Sané foi transformado em um verdadeiro bode expiatório pela eliminação da seleção da Alemanha na última Copa do Mundo. Para o treinador, as críticas direcionadas ao jogador foram exageradas e não condizem com a sua real importância e performance. Sané, que atua no ataque, tem sido alvo constante de avaliações severas, e seu comandante no clube turco fez questão de minimizar essa pressão, buscando proteger seu atleta. E falando em movimentação no campo, lá no Flamengo, o lateral direito Varela vive um momento de reviravolta em sua carreira no clube carioca. O jogador acabou perdendo sua posição de titularidade para Emerson Royal, que tem se destacado nas últimas partidas. Com essa mudança, Varela agora precisa correr atrás e buscar seu espaço novamente dentro da equipe. A missão não é fácil, já que ele terá que convencer o técnico Leonardo Jardim de que merece retomar a titularidade. Varela, pelo que tudo indica, virou reserva nesse começo de trabalho, e a disputa pela vaga na lateral direita está mais acirrada do que nunca no rubro-negro. Ele terá que mostrar muito nos treinos e em eventuais oportunidades para reverter essa situação e voltar a ser prestigiado no elenco do Fla.
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1: E assim a gente encerra mais uma parte do nosso Minuto Esportivo. Fique ligado na programação da rádio. A gente volta em breve com mais notícias e análises do universo do esporte.
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2: 1:03.
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4: Boa noite, meus queridos amigos e amigas que nos acompanham. Que alegria ter você de volta, aqui no Songs by Night, nesse nosso oásis de serenidade. Estamos de volta, sim, depois de um breve respiro. E o coração já se enche de carinho por saber que você continua pertinho, compartilhando essa jornada de afeto que a gente constrói junto. É tão bom sentir essa conexão, essa troca de energias, essa cumplicidade que se forma no ar. E por falar em conexão, já, nesta mesma parte do programa, eu volto com mais recadinhos especiais dos ouvintes. Mensagens que tocam a alma e que nos fazem sentir ainda mais próximos. Prepare o seu coração, porque a próxima canção que chega agora é um verdadeiro abraço musical. Daquelas que embalam a gente e nos fazem refletir sobre a força do amor e da fé. Fica com a gente, que essa melodia é pra você.

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1: Boa noite, amigos e amigas de alma. Que alegria ter você seguindo conosco nesta sétima parte do nosso Sons by Night. É nesse oásis de serenidade que a gente se encontra, não é mesmo? Para ouvir as histórias que o coração conta, para sentir a poesia que a vida desenha. E falando em poesia, recebi aqui um recadinho que me tocou profundamente. É do Ricardo para a Márcia. E ele diz assim, com toda a emoção: Márcia, meu amor, cada batida do meu coração é um verso só para você. Obrigado por ser a melodia mais linda da minha vida. Ah, que declaração, que carinho. E a Márcia prontamente respondeu com o coração transbordando: Ricardo, sua voz é o meu porto seguro e seu abraço o meu lar. Te amo infinitamente. É por isso que eu sempre digo, o amor é lindo. Ele se revela nessas pequenas grandes declarações, na coragem de expor o que se sente, na alegria de ser correspondido. Não importa se é um amor que floresce, um amor que amadurece, ou um amor que apenas se lembra. Ele é a força que nos move, a chama que nos aquece. E essa é a essência do nosso programa, sabe? Conectar almas, celebrar a vida e lembrar que o afeto é o tempero mais gostoso da nossa existência. A canção que vem agora, ela é para você, para todos vocês que dividem esse momento com a gente, que buscam um refúgio, uma inspiração. Receba essa música com todo

ouvinte, meu amigo, minha amiga, que alegria imensa ter você aqui, na nossa sintonia, nesse pedacinho de afeto chamado Songs by Night. É um privilégio enorme ter a sua companhia, sentir essa conexão que só a música e as histórias de vida conseguem criar. Eu sou Jorge Ventura, e cada mensagem, cada recado que chega, é um pedaço do seu coração que me alcança, e eu guardo com todo carinho. Me diz aí, quem tá curtindo essa nossa jornada, essa viagem pelas emoções mais bonitas? Quem tá se sentindo abraçado pela melodia, pela poesia que preenche a alma e nos lembra o quanto a vida é um presente valioso? É um momento de paz, de reflexão, de celebrar o amor e a esperança. E falando em momentos, a gente faz agora uma pausa rapidinha, um instante para um respiro. Mas não se preocupe, que é só um tchauzinho de nada. A gente volta daqui a pouquinho para a próxima parte do nosso Songs by Night. Fica

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2: 1h22.
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1: Chegamos com o Minuto Esportivo. Sua parada obrigatória para ficar ligado em tudo que movimenta o universo da bola. Aqui na sua rádio. E a gente já começa com as manchetes que estão agitando o cenário esportivo. Lá fora, o técnico da Argentina, Lionel Scaloni, desabafou. Ele recebeu fortes críticas depois do segundo lugar na Copa do Mundo e o treinador veio a público. Por aqui, no futebol brasileiro, o Cruzeiro viu sua grande sequência de invencibilidade na Série A ser quebrada. Um resultado importante colocou fim à boa fase da equipe.
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1: Começando com o desabafo de Lionel Scaloni. O treinador da seleção argentina, campeã mundial em outra edição, pediu desculpas aos torcedores por não conseguir conquistar o título novamente nesta última Copa do Mundo. Scaloni também fez questão de rebater os comentários negativos que surgiram após a campanha da Argentina, onde a equipe ficou com o segundo lugar. Esse desabafo veio cerca de uma semana depois da final do torneio, mostrando como as críticas impactaram o ambiente da seleção e do próprio técnico. Uma situação delicada para o comando técnico dos hermanos. Mudando para o cenário nacional, o Cruzeiro, que vinha em uma fase muito boa, era o dono da maior invencibilidade da Série A do Campeonato Brasileiro. Essa sequência de resultados positivos, que acumulava vários jogos sem perder, foi interrompida depois da derrota para o Botafogo. O time mineiro vinha mostrando um trabalho consistente, acumulando bons resultados sob o comando do técnico Arthur Jorge. A interrupção dessa série de vitórias e empates contra o Botafogo marca, sem dúvida, uma virada na campanha da equipe celeste no campeonato. E a torcida espera a recuperação.
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1: Com isso, a gente encerra mais uma parte do Minuto Esportivo. Fique ligado na programação da rádio e a gente volta daqui a pouco com mais informações. Até a próxima.
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2: 1:26.
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4: Boa noite, meu querido ouvinte, minha querida ouvinte. Que bom ter você de volta, aqui na nossa oitava parte. O nosso Songs by Night segue te abraçando com afeto. É tão bonito como o coração humano é capaz de sentir, de amar, de guardar memórias, não é? E às vezes, essa capacidade de sentir nos traz uma saudade que aperta, um vazio que parece teimar em ficar. Mas lembre-se, meu amigo, minha amiga, sentir é viver. E cada emoção, cada lágrima, cada sorriso nos torna mais fortes, mais humanos. Está tudo bem em sentir. Está tudo bem em permitir que esses sentimentos venham. Eles são parte da sua jornada. E eu estou aqui com você, para te acolher em cada uma dessas emoções. E falando em sentimentos que nos marcam, a próxima canção é um clássico, que fala diretamente a esses corações que sentem falta de alguém, mas que encontram beleza até na lembrança. Prepare-se, porque

noite, meu querido amigo, minha querida amiga, que nos acompanha nesta oitava parte do Songs by Night. É sempre um prazer imenso ter você aqui, pertinho, compartilhando esse momento de calma e reflexão. Sabe, a vida muitas vezes nos coloca diante de desafios que parecem gigantes, não é mesmo? Mas é nesses instantes que a gente precisa se lembrar da força que mora dentro da gente, da fé que nos sustenta e do amor que nos une. Que possamos sempre enxergar a beleza nos detalhes, a esperança em cada amanhecer e a certeza de que nunca estamos sozinhos nessa jornada. Que a gente se permita sentir, amar e, acima de tudo, viver com o coração aberto. É com essa energia, com esse abraço, que quero te convidar a se deixar levar pela próxima canção, que vem agora, tocando suavemente em sua alma.

0: jornada de afeto. É sempre um privilégio ter você aqui, pertinho, compartilhando esses momentos de serenidade e inspiração. Sabe, cada um de vocês é único, e essa conexão, ela é a melodia mais linda do nosso Songs by Night. Estamos chegando ao final desta oitava parte, mas não se preocupe, a gente só vai dar uma pequena pausa. Daqui a pouquinho eu volto com mais carinho, mais canções que abraçam a alma e mais histórias que tocam o coração. Fique conosco, não mude de estação, porque a noite ainda reserva muitas emoções pra gente. Um beijo grande e até já.
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6: 1h45.
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1: Minuto Esportivo no ar. Chegando com as informações mais quentes do mundo da bola. Para você que acompanha cada lance, cada virada, cada gol, a gente traz um resumo caprichado. Vamos direto às manchetes que estão agitando o cenário do futebol. Com notícias importantes para você, fã do esporte, que não perde um detalhe. O Real Madrid avalia um novo empréstimo para o atacante Endrick, já no início da próxima temporada europeia. O São Paulo conquistou uma vitória importante no Paulistão Feminino, assumindo a vice-liderança da competição.
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1: Começando com o noticiário europeu e uma situação que envolve um dos nossos jovens talentos. O Real Madrid, um dos gigantes do futebol mundial, estaria avaliando a possibilidade de um novo empréstimo para o atacante brasileiro Endrick. Essa movimentação, de acordo com o respeitado jornal espanhol Marca, poderia ocorrer já no início da próxima temporada europeia. O clube merengue, agora sob a batuta de José Mourinho no comando técnico, passa por um momento de redefinição e ajustes em seu elenco principal. Essa fase de transição pode ser o motivo por trás da decisão de emprestar o jogador, buscando mais tempo de jogo e experiência para Endrick, antes de integrá-lo definitivamente ao time. No Campeonato Paulista Feminino, o São Paulo entrou em campo e garantiu uma importante vitória sobre o Mirassol. O time tricolor superou o adversário, conquistando os 3 pontos que eram fundamentais para sua campanha no estadual. Os gols que selaram esse resultado positivo vieram dos pés de Bia Menezes, que balançou as redes ainda no primeiro tempo, abrindo o placar para o São Paulo. Já na segunda etapa do jogo, Kézia Senna ampliou a vantagem, garantindo a tranquilidade para o time paulista. Com esse triunfo convincente, o São Paulo alcançou a vice-liderança da competição, mostrando força e consistência nesta temporada do futebol feminino.
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1: A gente encerra esta parte do Minuto Esportivo, mas fique ligado, que o nosso programa continua com muito mais para você.

0: a programação. A gente volta já.
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2: 1:49.
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4: Boa noite, meus queridos amigos e amigas da alma. Que alegria, que emoção estarmos de volta aqui no Songs by Night, nesta que é a nossa nona parte, um momento tão especial para a gente se conectar, para a gente se abraçar através da melodia. Eu sou o Jorge Ventura e é sempre um privilégio ter você aqui, pertinho, me contando suas histórias, compartilhando seus sentimentos. A gente sabe que nem sempre é fácil, que o coração às vezes carrega um peso que só a música parece entender e aliviar. Mas é justamente nesses momentos que a gente busca a força, a resiliência para seguir em frente. E a próxima canção é um abraço apertado para a alma, um desabafo que vira melodia e toca fundo em quem já sentiu a dor de uma despedida, a frieza de um adeus. Prepare o coração. Sinta cada nota, porque agora, com toda a intensidade de Demi Lovato, chega para você Stone Cold.

Boa noite, meu querido, minha querida ouvinte. Que bom ter você aqui, nesse nosso abraço radiofônico, nessa nona parte do Songs by Night. É tão bom sentir essa conexão, não é? A gente sabe que a vida, às vezes, nos presenteia com desafios que parecem gigantes. Mas eu aprendi que a fé, essa força silenciosa que mora dentro da gente, é o que nos impulsiona, é a mão que nos levanta. Acreditar no melhor, mesmo quando a paisagem parece cinzenta, é um ato de coragem e amor próprio. É a certeza de que existe um propósito maior, um cuidado divino que ampara cada passo. Que essa certeza acalme o seu coração agora, que traga paz para o seu espírito. Permita-se sentir essa energia, essa esperança que renova. E para alimentar ainda mais essa chama de otimismo, essa crença no amanhã, vamos com mais uma canção que é puro carinho para os seus ouvidos e para sua alma. Fique comigo, a gente segue juntos.

noite, queridos amigos do Songs by Night. Que delícia ter a sua companhia, essa conexão tão especial que a gente constrói juntos, não é mesmo? Cada história, cada recado, cada melodia que compartilhamos é um abraço apertado na alma. O tempo voa quando a gente se entrega a esses momentos de afeto e reflexão. Estamos chegando ao final desta nona parte do nosso programa, mas não se preocupe, a gente já volta. Mando um abraço muito, muito carinhoso para você que nos acompanha, que nos permite entrar no seu coração. Na próxima parte, teremos o nosso querido quadro Minha História, com mais emoção e inspiração para sua noite. Fique com a gente. O Songs by Night já já está de volta.

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2: 2 e 9.
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1: Alô, você que acompanha o Minuto Esportivo. Estamos no ar com as principais informações do mundo da bola, para você ficar por dentro de tudo o que rola nos gramados nacionais e internacionais. Começamos falando do mercado de transferências, com o Flamengo cogitando enviar Gonzalo Plata ao Zenit para facilitar a chegada de Luis Enrique. E na Europa, o Liverpool faz um movimento importante por Fikayo Tomori, após a saída de Konaté.
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1: Sobre a situação do Flamengo, o clube segue monitorando de perto a situação de Luis Enrique, um atacante que está na mira da diretoria rubro-negra. Para tentar avançar nas negociações e facilitar a chegada do jogador, o Flamengo cogita enviar o atleta Gonzalo Plata ao Zenit. É importante destacar que outro clube do futebol brasileiro também entrou na disputa pela contratação de Luis Enrique, o que promete esquentar a briga por esse nome no mercado. Já no velho continente, mais precisamente na Inglaterra, o Liverpool está bastante ativo neste período de movimentações. O clube inglês anunciou recentemente a chegada do jovem Vitor Muñoz e já se mostra pronto para investir novamente em um nome de peso. A diretoria dos Reds faz um movimento por Fikayo Tomori, um zagueiro que está sendo observado de perto. Essa investida acontece após a saída de Konaté do elenco, indicando que o Liverpool busca reforçar a sua defesa.
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1: É isso. A gente faz uma breve pausa e volta já com a próxima parte do nosso Minuto Esportivo.
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2: 2:11.
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4: Boa noite, queridos amigos e amigas. Que alegria ter vocês de volta aqui no nosso Songs by Night. Estamos de volta, sim, depois de um breve intervalo. E o coração da gente já pulsa mais forte por essa nossa conexão, por esse abraço que a gente compartilha através do rádio. É sempre um privilégio, um presente, poder entrar na sua casa, na sua vida, e saber que estamos juntos nessa jornada de afeto, de histórias, de sentimentos que se entrelaçam. Nesta décima parte do programa, a gente segue celebrando a vida, o amor, a esperança. Porque afinal, é isso que nos move, não é mesmo? E para abraçar ainda mais a sua alma, para te fazer sentir que nunca estamos sozinhos, eu separei uma canção que é puro carinho, pura promessa. Aquela certeza de que alguém estará sempre ali, ao seu lado. Prepare o coração para se emocionar com The Manhattans e a sua linda Forever by Your Side.

Boa noite, meus queridos amigos e amigas que nos acompanham aqui no Songs by Night. Que alegria ter você pertinho mais uma vez nesta décima parte do nosso encontro. Sabe, a vida é uma melodia complexa, cheia de altos e baixos, de notas que nos fazem sorrir e outras que nos trazem uma certa melancolia. Mas é importante lembrar que em cada compasso, em cada virada, existe uma força maior nos guiando, nos protegendo. Às vezes a gente se sente pequeno diante dos desafios, não é mesmo? Parece que o mundo pesa nos ombros e a gente se pergunta se vai conseguir seguir em frente. Mas eu quero te dizer com todo carinho que você não está sozinho nessa jornada. Existe uma luz que brilha, uma esperança que nunca se apaga, um amor divino que nos envolve e nos sustenta. É a fé que nos lembra que mesmo nas horas mais escuras, há sempre um amanhecer esperando para nos abraçar. Que a gente possa cultivar essa fé, essa certeza de que somos amparados, de que cada passo é visto e cada lágrima é acolhida. Que você sinta essa paz inundar seu coração agora, neste instante. E para nos acompanhar nesse sentimento de serenidade e confiança, vem aí mais uma canção feita para acalmar a alma. É a nossa forma de te abraçar por aqui, no Songs by Night.

noite, meus queridos ouvintes. Que alegria ter você aqui, pertinho, nesta nossa jornada de afeto no Songs by Night. É um prazer, uma honra, compartilhar esses momentos de otimismo, de amor e de celebração da vida com cada um de vocês. Sinto cada coração que me acompanha e é essa conexão que nos fortalece, não é mesmo? Daqui a pouquinho, após um pequeno intervalo, eu volto com mais carinho e a emoção que você já conhece. E na nossa próxima parte, prepare-se, porque teremos o nosso querido quadro Minha História, com relatos que tocam a alma. Fique comigo, não saia daí, viu? Um abraço apertado do seu

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1: Minuto Esportivo no ar, trazendo as informações mais quentes do mundo da bola para você que acompanha a nossa programação. Fique ligado, porque o esporte não para e a gente te deixa por dentro de tudo. Começamos com as manchetes que movimentam o mercado da bola. O Spartak Moscou prepara uma oferta milionária por Flaco Lopes. E o Bayer Leverkusen avança nas negociações para contratar Facundo Medina.
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1: Agora vamos aos detalhes dessas notícias que agitam os bastidores do futebol. O atacante Flaco Lopes, que tem se destacado bastante, pode estar com os dias contados no Palmeiras, ou não. O Spartak Moscou está preparando uma oferta de 139 milhões de reais para tentar tirar o jogador do clube brasileiro. Flaco Lopes tem se valorizado no mercado ao longo dos últimos meses e, por isso, a diretoria do Palmeiras espera mantê-lo em seu plantel, apesar do interesse e da proposta generosa que vem da Rússia. A situação promete ser um dos grandes capítulos dessa janela de transferências, com o Palmeiras buscando segurar uma de suas peças importantes. Mudando para a Europa, o Bayer Leverkusen está de olho no mercado de transferências para reforçar seu elenco. O clube alemão avança nas negociações para contratar o defensor Facundo Medina, em um negócio que pode chegar à casa dos 116 milhões de reais. O Bayer Leverkusen terminou a última temporada na sexta colocação no campeonato alemão e a diretoria já mira o futuro. O objetivo é ambicioso. O clube sonha em voltar a brigar pelo título na temporada de 2026-2027. E a chegada de jogadores como Facundo Medina seria fundamental para essa meta.
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1: Por enquanto é isso na nossa parte de notícias. A gente se encontra já já com muito mais esporte para você. Até a próxima parte.
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2: 2:32.
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4: Boa noite, queridos ouvintes. Que bom que você voltou. Que bom que você está aqui com a gente no Songs by Night. Eu sou Jorge Ventura e estamos de volta para mais uma parte, a 11ª parte do nosso encontro, da nossa jornada de afeto. É tão bonito saber que mesmo com a correria do mundo, você escolhe estar aqui, entregando o seu coração para a melodia, para as palavras que abraçam a alma. Sabe, eu sempre digo que a vida é uma coleção de histórias e cada uma delas é um tesouro. E por falar em tesouros, prepare o coração, porque já já, em um instante, eu tenho uma história de amor daquelas de suspirar, que vai te fazer sonhar, que vai te lembrar da beleza de amar e ser amado. Uma história que toca fundo, que inspira e conforta. Mas antes, para embalar esse momento de pura conexão, tem uma canção que é um verdadeiro hino ao sentimento mais bonito. Uma que celebra o amor em cada nota, em cada verso. Prepare-se para ser envolvido por Peebo Bryson e Roberta Fleck com Tonight I Celebrate My Love. Fique com a gente, seu coração merece essa melodia.

noite, meu querido, minha querida. Que bom ter você aqui, pertinho, nessa nossa 11ª parte do programa Songs by Night. É sempre um prazer enorme, uma alegria de coração, poder dividir esse momento de afeto e reflexão com cada um de vocês. Sabe, recebi uma mensagem linda agora há pouco pelo nosso WhatsApp, de uma ouvinte que chamou de O Pequeno Grande Gesto. Ela contava

que depois de um dia longo e desafiador, tudo o que ela precisava era sentir a presença do amor. E o parceiro dela, sem dizer uma palavra, apenas estendeu a mão e apertou a dela, com força. Um aperto que dizia: "Estou aqui com você, eu te entendo." É incrível como o amor mora nos detalhes, não é? Naqueles olhares que falam, nos toques que acalmam, na certeza de que não importa o que aconteça, temos alguém que nos acolhe, que nos vê de verdade, que nos faz sentir únicos, especiais, mesmo no silêncio. Essa é a verdadeira melodia da vida, a canção que abraça a alma e nos lembra da beleza de simplesmente ser e amar. Que essa mensagem te inspire a valorizar esses momentos, a reconhecer o amor nas pequenas coisas, a ser esse porto seguro para alguém e a se permitir ser acolhido também. Porque a vida, meus amigos, é feita dessas conexões que curam, que aquecem o coração. E já já tem mais música escolhida com todo carinho para embalar essa nossa noite e continuar a nossa jornada de afeto por aqui.

noite, meus queridos amigos e amigas que me acompanham aqui no Songs by Night. Que bom ter você pertinho, me permitindo entrar na sua casa, no seu coração. É sempre uma honra, uma alegria imensa poder compartilhar esse pedacinho de paz e reflexão com cada um de vocês. Sinto que, por aqui, a gente se encontra de verdade, não é mesmo?

é um oásis, um abraço Brahma, onde a música e as palavras se entrelaçam em mensagens de otimismo e de muito, muito amor. E é nesse clima de carinho e de afeto, nessa jornada tão bonita, que chegamos ao final da nossa 11ª parte do programa. Mas não se preocupe, a nossa noite está só começando e ainda temos muito para conversar, para sentir e para celebrar a vida juntos. Eu, Jorge Ventura, estarei de volta rapidinho, com mais melodias que acalmam e mais histórias que inspiram. Aproveite esse nosso breve intervalo, respire fundo e prepare o coração para o que vem por aí. Já já a gente se encontra de novo, viu? Fica comigo.

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8: Atenção, ligado no Minuto Esportivo. Lineu Silva no comando, trazendo o melhor do jornalismo esportivo para você. Sempre com as informações mais quentes e relevantes que movimentam o cenário nacional e internacional. Pode chegar junto, que a gente já começa com as manchetes que prometem agitar o universo da bola. A primeira delas, lá da Europa, envolvendo um dos maiores nomes do futebol mundial. O Beşiktaş da Turquia confirmou uma proposta oficial por Mohamed Salah. E a segunda manchete, que chega da Inglaterra, mostra o Chelsea em busca de reforços experientes, com negociações avançadas por Welbeck e Henderson.
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8: Agora vamos aos detalhes da notícia que vem da Turquia e que mexe com o mercado de transferências. O Beşiktaş fez uma declaração pública confirmando que, de fato, apresentou uma proposta pelo talentoso atacante Mohamed Salah. A movimentação em torno do jogador egípcio é sempre intensa e a chegada de uma oferta de um clube como o Beşiktaş mostra o interesse em ter um atleta de calibre mundial. Os diretores do clube turco, no entanto, expressaram um certo incômodo com o andamento das conversas, indicando que existem pontos a serem ajustados nesse processo. Essa situação coloca um grande ponto de interrogação sobre o futuro de Salah e a forma como essa possível transferência pode se desenrolar nos próximos dias. E da Turquia, a gente salta para a Inglaterra, onde o Chelsea, um dos gigantes da Premier League, está trabalhando forte nos bastidores para fortalecer o seu elenco. As informações que chegam são de negociações em curso com dois nomes bastante conhecidos e com vasta experiência no futebol. Estamos falando de Welbeck e Henderson, que o Chelsea busca trazer para adicionar mais rodagem e liderança ao grupo. A estratégia do clube londrino parece ser a de mesclar a juventude e o talento que já possuem com a bagagem de atletas que já passaram por grandes momentos e grandes competições. Welbeck e Henderson, sendo veteranos, poderiam oferecer exatamente esse equilíbrio, contribuindo não só dentro de campo, mas também no vestiário. As conversas estão acontecendo e a expectativa é de que essas contratações possam ser fechadas.

0: Em breve, reforçando o time para a sequência da temporada.
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0: Com essas informações quentes do mundo do futebol, a gente encerra mais esta parte do Minuto Esportivo. A gente volta já.
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2: 2:55.
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4: Boa noite, meu amigo, minha amiga. Que bom ter você aqui com a gente, de novo, nesse refúgio de serenidade que é o Sons by Night. Estamos de volta e eu sou o Jorge Ventura, seu anfitrião nessa jornada de afeto. Prontos para mergulhar mais fundo nas emoções que a música nos traz? Essa é a nossa 12ª e última parte do programa. E cada momento é pensado para abraçar a sua alma, para te fazer sentir especial, único. Eu sei que a vida às vezes pesa, que o coração aperta, mas por aqui a gente encontra a leveza, encontra a força e a beleza de cada sentimento. É um espaço para celebrar a vida, o amor, a esperança. E para fechar com chave de ouro essa nossa noite, eu preparei uma canção que fala de controle, de se encontrar em meio ao caos, de se reerguer. Uma música que nos lembra da nossa própria capacidade de superação. Prepara o coração, que vem aí com toda a sua intensidade, Zoe Wiss e a sua emocionante Control.

Boa noite, meus queridos amigos, amantes da vida e da boa música. Que bom ter vocês comigo nesta que é a 12ª parte do nosso Songs by Night. Já são algumas horas de conversa, de canções que tocam a alma. E espero, do fundo do coração, que estejam aproveitando cada minuto, cada nota, cada palavra que compartilhamos por aqui. É tão lindo ver como a vida nos surpreende, não é mesmo? O amor, especialmente, tem essa capacidade única de se manifestar nos detalhes mais simples, nos encontros mais improváveis. Lembro-me da história de Laura e Marcos. Ela, uma artista plástica, passava noites em claro no seu ateliê, cercada por tintas e telas. Ele, um músico, ensaiava suas melodias suaves no apartamento ao lado. Eles se viam apenas de relance, no corredor. Um sorriso tímido, um boa noite. Mas a arte e a música deles, a essas sim conversavam. As melodias de Marcos embalavam as pinceladas de Laura. E a beleza das telas dela inspirava novas notas nele. Até que um dia, um pequeno acidente. Uma tela caiu, um vaso quebrou. Marcos correu para ajudar. E ali, entre cacos e cores, eles se viram de verdade pela primeira vez. Não como vizinhos, mas como almas que já se conheciam pela arte um do outro. Ele viu a paixão nos olhos dela. Ela sentiu a melodia em seu toque. Foi um amor que nasceu da harmonia, da paciência de observar e da gentileza de se ajudar. Essa é a magia, não é? O amor não grita, ele sussurra. Aparece nos detalhes, na gentileza de um olhar, na mão estendida. Ele nos convida a ver o outro com o coração, a entender que a vida, mesmo com seus desafios, sempre nos reserva encontros especiais, momentos de pura poesia. E às vezes, sabe, é preciso crer, ter fé, que o divino está tecendo esses encontros, unindo corações com um propósito maior. Que a gente possa sempre ter essa sensibilidade, essa abertura para o afeto, para o carinho que nos cerca. É com essa emoção que a gente segue nossa jornada de afeto por aqui. E para continuar embalando seus corações, preparei uma canção que fala justamente sobre esses encontros que transformam. Fique com a gente. A próxima canção já vem aí.

Boa noite, meus queridos amigos e amigas que estiveram comigo nesta nossa jornada musical, nesta 12ª e última parte do nosso Songs by Night. Ah, como é bom ter a sua companhia, sentir essa conexão que nos une através de cada nota, de cada história compartilhada. É sempre um privilégio poder entrar na sua casa, no seu carro, no seu fone de ouvido e oferecer um pouco de paz, de afeto, de um ombro amigo para os seus sentimentos. A gente conversou, refletiu e juntos percebemos que a vida é um emaranhado lindo de emoções, não é mesmo? E que em cada uma delas há sempre uma melodia esperando para nos embalar, nos fortalecer. Quero agradecer a você que abriu seu coração, que nos permitiu ser parte do seu momento, da sua noite. Cada um de vocês é único, especial, e essa troca é o que dá sentido a tudo por aqui. Que as mensagens de otimismo, de amor, de celebração da vida que ecoaram pelo rádio possam seguir com você, iluminando seus passos e acalmando sua alma. Lembre-se sempre de que mesmo nos dias mais turbulentos, existe uma beleza esperando para ser descoberta. Um abraço invisível que nos reconforta. E o amor? Ah, o amor é a maior canção de todas. Com a alma repleta de gratidão e o coração aquecido, eu, Jorge Ventura, me despeço por enquanto. Mas fique tranquilo, porque é só um até breve. Em breve estaremos de volta, com muito mais canções para a alma, mais histórias para tocar o coração e, claro, a sua companhia insubstituível. Que a sua noite seja de sonhos leves e de um despertar cheio de esperança. Um grande e carinhoso abraço e até a próxima edição do Songs by Night.

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4: 3:20.
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0: 6h27.
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0: 6h27.
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0: 6h27.
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0: 6h27.
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0: 6h27.
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0: 6h27.
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0: 6h29.
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0: 6h29.

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1: 3:33.

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3: 3:34.
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3: 3:34.
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3: 3:34.

0: 6h38.
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0: 6h38.
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2: 6:38.
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0: 43 e 43.
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2: 3:43.
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2: 3:45.
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2: 3:45.

0: 6:49.
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0: 6:49.
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0: 6:49.

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0: 3h49. 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
21: 4 e 36.

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1: Cultural. 4:49.
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1: Esse pagode que nós vamos cantar agora, a composição é minha, fiz em 89, só que eu sei já tem mais de 15 regravações. A música chama-se Pagode do Gago.
2: Simba!

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1: Demais. 5:27.
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2: Liberdade FM! 5 horas e 30 minutos.

0: meus queridos, 5:36, estamos iniciando a nossa jornada do Coração Sertanejo. Satisfação imensa estar aqui em mais esta manhã especial. Hoje é dia 16, para seu conhecimento, viu? Dia 16, a gente chega de bem com a vida para mais esta oportunidade que Deus já preparou para cada um de nós. Então é satisfatório começar o dia tendo a certeza que o nosso Criador está conosco e nós só temos que agradecer. Então, bom dia!
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3: 5:37.
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0: Meus amigos, aqui nós estamos iniciando de forma definitiva a nossa jornada do coração sertanejo, entregando tudo nas mãos do nosso Pai Celestial e assim pedindo para que Ele derrame as bênçãos sobre cada um de nós. Muito bom dia. Muito bom dia a você que já aguardava a minha chegada. Muito bom dia a você que já está pronto para um novo dia de muito trabalho. Muito bom dia para você que está apto a iniciar mais um dia de bem com a vida. Isso é bom, é maravilhoso saber que juntos nós vamos começar mais uma oportunidade de um novo dia. Então, muito bom dia, Senhor Jesus. Muito bom dia, Pai Eterno. Muito bom dia para você que já está trabalhando. Eu só tenho que, neste momento, convidar você para juntos falarmos com o nosso Criador. Amado Pai, Senhor Deus, aqui nós estamos começando tudo de novo, Senhor, entregando tudo em Tuas mãos. Que o dia de hoje o Senhor possa iluminar os nossos caminhos, Senhor, acalmar os nossos pensamentos e fortalecer o nosso coração, Pai. Nós precisamos de Ti, Senhor. Livrai-nos de todo o mal, Pai. Livrai-nos da inveja. Livrai-nos do perigo e de tudo aquilo que possa tirar a nossa paz. Dai-nos sabedoria para tomar boas decisões, paciência para enfrentar as dificuldades e coragem para não desistirmos, Senhor, diante dos percalços e desafios que surgirem nesta quarta-feira, coração da semana. Já adentramos, Senhor, na segunda quinzena do mês. Hoje é dia 16 de setembro, Pai. Abençoe nesta nova data cada trabalhador que já saiu de sua casa nesta manhã, nesta madrugada. Abençoe aqueles que ainda estão repousando. Abençoe aqueles que vão sair daqui a pouquinho. Proteja cada pessoa que esteja prestes a pegar as estradas. Que o Senhor possa estar no controle, no caminho. Abençoe quem está a caminho do campo, quem está atrás de um balcão. Abençoe quem trabalha no comércio, quem já está se organizando para começar mais um dia de luta. Nós entregamos tudo em Tuas mãos, que sabemos que o Senhor é o nosso Deus. Está sempre guiando os nossos passos, protegendo, Pai, as nossas famílias e enchendo o nosso coração de fé, paz e esperança, Senhor. Obrigado imensamente por mais um dia. Amém.
1: Pai nosso que estás no céu, santificado seja o vosso nome. Venha a nós o vosso reino. Seja feita a vossa vontade, assim na terra como no céu. O pão nosso de cada dia nos dai hoje, perdoai as nossas ofensas, assim como nós perdoamos a quem nos tem ofendido, e não nos deixeis cair em tentação, mas livrai-nos do mal. Amém.

0: aí. Obrigado.
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2: 5 horas e 47 minutos.

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3: Meus amigos, 5:53. É Jesus, Gilberto e o Gilmar, Geraldo Viola e o Dino Guedes, Pousada de Boiadeiro. Ouvimos também as Irmãs Freitas, Copo de Cerveja, passando por aqui em seu rádio. E assim a gente dá continuidade, nós seguimos com muito mais nesta frequência maravilhosa. Como é que você está? Hoje é quarta-feira, coração da semana, gente, bem plena quarta que ganhamos de presente de Deus, é claro, que maravilha, hein? Que coisa boa, hein? Seja bem-vindo a este novo dia, aqui nós estamos prontos para mais essa etapa.
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1: Opa, 6:03, passei um pouquinho, meu querido Tonico Tinoco. A moda do gaúcho velho passando por aqui. Ouvimos Leandro e o Leonardo, o fim de comédia, inimigo do peito, Alain e o Aladim, eu volto já já.
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0: 6:04. 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
2: 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Minuto Notícia. 6:07, acompanhe agora a previsão do tempo para a região centro-oeste nesta quarta-feira.
3: Pesquisa da Nexus mostra que o centro-oeste é a região do Brasil que mais sente os efeitos

0: Da estiagem, 4 em cada 10 moradores citam a seca prolongada e a falta de água como um dos principais impactos climáticos do último ano, quase o dobro da média nacional, que é de 22%. O calor extremo também marca o dia a dia da região. 63% dos entrevistados relataram ondas de calor intenso, o efeito mais citado por quem vive no centro-oeste. Chuvas excessivas e alagamentos foram apontados por 20% dos moradores e 14% relataram tempestades de vento e granizo. Segundo o CEO da Nexus, Marcelo Togaschi, o Centro-Oeste é um forte produtor agrícola e tem biomas como o Cerrado e o Pantanal. E sentir a seca com o dobro da intensidade da média nacional é um alerta tanto para a segurança hídrica quanto para a economia da região. Apesar dos efeitos sentidos no dia a dia, o levantamento mostra que 4 em cada 10 moradores do Centro-Oeste não conhece o El Niño, o maior índice de desconhecimento do país. Ainda assim, ao serem informados sobre os efeitos do fenômeno, mais a metade dos entrevistados passou a demonstrar alto grau de preocupação. A pesquisa também revela desconfiança na resposta do poder público. 61% dos moradores consideram que sua cidade está despreparada para lidar com crises climáticas e apenas 2% avaliam que os governos locais estão totalmente preparados para isso. Reportagem Sofia Muniz.
1: 6:09. Encontro de produtores de árvores debate produtividade sustentável e novas tecnologias. Acompanhe agora, neste momento.
2: Organizado pela Arefloresta, a Associação de Reflorestadores de Mato Grosso, o encontro aconteceu no auditório da ProSoja. O objetivo do evento é fomentar a troca de conhecimento entre produtores, investidores, pesquisadores e representantes do poder público, impulsionando a produtividade e a inovação tecnológica no campo. O debate vai além da produção de madeira. As florestas plantadas têm ganhado espaço como alternativa de diversificação para o agronegócio e também como fonte de biomassa para geração de energia. Em Mato Grosso, a demanda tem crescido bastante em polos de expansão de etanol de milho. O presidente da Arefloresta, Fausto Takizawa, explicou o que tem impulsionado a produção de florestas em Mato Grosso.
3: O motor está sendo as agroindústrias. Então, além do etanol de milho, biodiesel, indústria de laticínio frigorífico, bebidas, então toda essa agroindústria de Mato Grosso, o motor para movimentar a agroindústria é biomassa e biomassa de eucalipto. E aí a plantação de eucalipto tem um papel fundamental de manter esse motor funcionando.
2: O encontro é um desdobramento prático do plano de desenvolvimento florestal e biomassa de Mato Grosso, principal política pública voltada ao segmento no estado. Fausto Takizawa pontuou sobre o principal desafio da produção sustentável de árvores em Mato Grosso.
3: O desafio é que o Mato Grosso é uma frente nova, né, para a expansão do plantio de eucalipto. E aí tecnologia, um dos desafios, né? Então os materiais genéticos, as variedades que estão sendo plantadas no Mato Grosso são materiais importados. E a própria tecnologia em si, porque o estado do Mato Grosso é muito variável, solo, clima, então como recomendar a melhor tecnologia para cada região do estado.
2: Ele explicou que o crescimento dos polos produtores de etanol de milho no estado tem impulsionado a demanda por biomassa florestal para geração de energia, o que reforça as perspectivas de expansão da atividade que pode ajudar a diminuir a pressão sobre a vegetação nativa.
3: Ao plantar árvores, você reduz a pressão sobre a floresta nativa. Então, essa redução e também ele absorve carbono, né? Então, mitiga as mudanças climáticas aí.
2: As florestas plantadas representam uma alternativa de diversificação para o agronegócio mato-grossense, fornecendo matéria-prima renovável para diversos setores, especialmente a biomassa energética. De Brasília, Sérgio Pastor.
1: 6:12. Às 7:30 tem a edição do Liberdade News. Bom dia.
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0: Meus amigos, 6:18 nesta manhã, 6:18, começa o seu dia com as raízes da moda sertaneja, a Bica d'Água, Lourenço, a Solevante, o Soleni passando por aqui, lá na Bica d'Água, Confidência, André e Andrade, eu já trago o comunicado na sequência.
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5: 6:19.
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7: 6:22 aqui na manhã, 6:22 em seu rádio, de volta com muito mais nesta frequência. Bom dia, cidade querida. Eu estou acompanhando aqui a CNN, onde aborda sobre análise de Telcuri. O STF tem 4 votos a 3 para julgar Moraes e Mendonça separados. A sessão teve pedido de vista. Ministros adiantaram votos.

adiantaram votos. E agora, essa novela só pode retornar daqui 90 dias, após o período eleitoral. E chegando em 90 dias, já vai ser no Natal. Já vai ser no período do Natal e pode ser pedido vista novamente para mais 90 dias. Aí só volta em março do ano que vem um parecer a respeito deste julgamento da petição 16.662. Ou seja, com todas as provas cabíveis, tudo, né, esmiuçado, apresentado, ainda houve pedido de vista. E obviamente isso pode demorar ainda meses pela frente para chegar numa resolução. O que se sabe é que os ministros, ontem, eles gozaram da cara da população em plena programa ao vivo, sendo transmitido para todo o Brasil, demonstraram que eles são intocáveis, eles podem botar fogo na casa e fica por isso mesmo, e ninguém tem o direito de apagar. E na semana que vem o Mendonça vai ter a cabeça, na semana que vem a gente tem mais um episódio dessa situação lamentável da Suprema Corte, que chegou no fundo do poço. 6:24, 6:24, falando, é claro. Hoje tem coisa boa na cidade. Hoje é dia de realizações, hoje é plena quarta-feira. Hoje é dia de muito labor. Eu quero lembrar que amanhã, dia 16, hoje é dia 16, amanhã, dia 17, vai ter a continuidade do Grenal de Bombacha. Vai ter a continuidade das atividades da Semana Farroupilha. Amanhã, quinta, tem jantar macarronada com molhos diversos a partir das 19 horas. O valor é R$40 por pessoa. E também terá o tradicional jogo de futebol de bombacha entre o Inter e o Grêmio. Quem ganha amanhã, hein? Quem que você acha que ganha amanhã? Vai ganhar o Grêmio? Vai ganhar o Inter? Eu tenho as minhas dúvidas. Vamos acompanhar o jogo. Então participe dos eventos nessa semana em alusão à Semana Farroupilha. E obviamente o momento fica marcado com a sua participação, com a sua presença. Sábado vai ter o encerramento da Semana Farroupilha com o tradicional baile para comemorar o Dia do Gaúcho a partir das 22 horas com o grupo Laço e Cordeona. Mesa para sócios R$200. Mesa para não sócios R$250, ok? 6:26 aqui na manhã, 6:26. Tem mais moda boa chegando em seu rádio.

0: Val. É, meus queridos, hoje é quarta-feira para seu conhecimento, as eleições estão chegando e a gente mais uma vez aborda aqui sobre a maneira de votar. Você sabia a maneira corretamente de votar? No dia da eleição você vai amanhecer de bem com a vida, tranquilamente, título na mão, documento na mão, de identificação, vai até o colégio eleitoral, a zona eleitoral aí mais próxima de sua, o colégio eleitoral mais próximo de sua casa e vote corretamente. Na tela da urna, os cargos são apresentados na seguinte ordem. Primeiro, deputado federal, você vai apertar quatro números para deputado federal. Segundo, deputado estadual ou distrital com 5 números. Terceiro, senador com 3 números. Governador, 2 números. O quarto voto é para governador com 2 números. O quinto voto é para presidente também com 2 números. Entendeu? Primeiro voto para deputado federal, 4 números. O segundo voto para deputado estadual ou distrital, como aqui nós não temos distrital, é somente estadual, com 5 números. O terceiro voto é para senador com 3 números. O quarto voto é para governador com 2 números e o quinto e último voto para presidente da República com 2 números. Aí, meu amigo, você aperta a tecla confirma. Finalizando o voto, após votar para todos os cargos, a urna emitirá um sinal sonoro. A urna emite um sinalzinho, um barulhinho e exibirá a mensagem fim. Você tem que esperar aparecer na urna a mensagem sim, indicando que o processo foi concluído com sucesso. Então, nesse momento, você pode se retirar da cabine de votação. Vote consciente, coloque a mão na consciência, viu? Nós estamos vendo aí tantas mazelas nesse país e é somente através do seu voto que você pode, meu amigo, mudar o destino desse país, viu? É isso mesmo, para melhorar ou para piorar também. Essa é a verdade. Às vezes, através do voto, a gente acha que vai melhorar e acaba piorando. E às vezes pensa que vai piorar e melhora. Então, tenha bastante equilíbrio na hora da votação, ok? 6:36 em sua manhã, 6:36. 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
0: Mato Grosso e Matias, Negue, é o nome da canção passando por aqui. Bom dia, cidade querida, acorda, 6:37.

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4: 6:41.
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meus queridos, 6:45 aqui na manhã, é no batidão da viola, 6:45. Daqui a pouquinho tem a propaganda política partidária, viu? Já aqui em seu rádio, para você acompanhar a propaganda dos respectivos candidatos. E é muito importante você ficar atento, viu? Ficar atento quanto às promessas de cada candidato. Não caia no conto da sereia. Fique atento, viu? Fique atento e escolha corretamente o seu candidato, ok? Vagas de trabalho do Cine nesta manhã de quarta-feira, coração da semana, pleno dia 16 de setembro. Tem vaga para empacotador à mão, farmacêutico, gerente comercial, lombador em matadouro, nutricionista, operador de caixa, pedreiro, camareira de hotel, costureira em geral, desossador, eletricista de baixa tensão, analista de planejamento e orçamento. Tem vaga para técnico de trabalho, trabalhador polivalente, vendedor pracista, eletricista de manutenção em geral. Tem vaga para operador de máquinas fixas em geral. Padeiro, trabalhar em Bom Jesus do Araguaia, vaga para padeiro. Então fiquem atentos quanto às vagas. Vou mandar aqui um bom dia ao Eric lá da loja da limpeza. Bom dia, Eric. Alô, Hélio Dutra também, bom dia. Os amigos ali do Lava Jato Box 66, bom dia para vocês. 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Abraços, meninos. Bom trabalho, pessoal trabalhando, fazendo uma limpeza geral nos veículos e, acima de tudo, com muita presteza. Deixa eu mandar aqui um bom dia a todos do Conselho Tutelar de Água Boa. Bom dia a vocês, conselheiros tutelares. Forte abraço a toda a equipe que já está se organizando para ir às escolas, né? Irem às escolas. Bom dia para vocês que já estão se organizando para irem às escolas. Nosso muito obrigado pela sintonia. Vamos estudar, meninada. Vamos estudar para, obviamente, alcançar seus objetivos através de estudos, viu? Através dos estudos. Aos valorosos professores, educadores. Bom dia para vocês, educadores. Valorosos profissionais, bom dia. Liberdade FM. A presença da Pamela Viola, relembrando o passado. Na sequência, eu vou trazer a canção do Sr. Lírio Maggione. Alô, Sr. Lírio Maggione.

meus queridos, 6:51 aqui na manhã, 6:51 em sua manhã maravilhosa. Quero abraçar todas as famílias que já despertaram para uma nova etapa de muito labor, é claro. Bom dia a todos os servidores públicos, bom dia para você, servidor do estado, você, servidor municipal, que já se prepara para uma nova etapa de trabalho. Avante, viu? Avante! Bom dia para você que amanheceu meio aí com aquela preguicinha que te acaba deixando com o corpo mole. Coragem, coragem, determinação, de preferência, tome um banho na água fria para começar o dia. Água fria no lombo, desperta, desperta para uma nova etapa de labor. Deixa eu mandar aqui um bom dia ao senhor Liro Maggioni, que completou recentemente 85 anos, viu? 85 anos. Foi uma celebração muito bonita ao lado da família e de amigos. Ao lado da família, de amigos, pessoas especiais que estiveram para abraçar o senhor Lírio nesta passagem fantástica. Foi no domingo retrasado, lá no CTG, aconteceu a comemoração que reuniu familiares de 14 cidades do Brasil, 4 estados que aqui estiveram para passar esse momento, né? Congratular de forma ímpar essa passagem com o senhor Lírio Maggioni. Parabéns, senhor Lírio, pela bela história que o senhor tem, o legado de trabalho, de companheirismo, sempre ao lado aí da dona Edith, firme com toda a família. Uma história muito bonita. E você pode acessar o site da Liberdade FM, que você vai acompanhar parte da história do senhor Lírio Maggioni no site da Liberdade FM. Lá tem as fotos, tem o vídeo que foi feito pela nossa produção. E eu estive no aniversário com minha família, tivemos a grata satisfação de sermos convidados, estivemos lá registrando cada detalhe e, é claro, podendo dar um abraço nesse grande parceirão.

E o seu Lírio, ele é trovador. Você sabe que ele é trovador. Gosta de fazer trovas. E as filhas do senhor Lírio encontraram lá no fundo do baú, uma escrita, uma trova que ele fez contando parte da sua vida, desde sua infância, depois foi crescendo como rapazinho, depois conheceu a dona Edith e todos eram jovens, e ele com o sonho de comprar um pedaço de terra, de se casar com ela, constituir família. Naquela época, lá no início, que era tudo bem difícil, e ele com muita determinação, com muita garra, continuou trabalhando, e as filhas do senhor Lírio encontraram o rascunho de uma trova, de uma escrita, e transformaram em uma música. Então, essa música que vocês vão ouvir agora retrata a vida do senhor Lírio Maggione, parte da vida do senhor Lírio, em canção. Então, a bela canção inédita que vocês ouvem aqui. Domingo, o Christian passou essa canção, então eu vou passar ela aqui. Eu já tinha passado na semana passada uma vez, o Christian passou outra no domingo. Agora eu trago novamente para vocês acompanharem na íntegra a canção do senhor Lírio Maggione. Presta atenção na letra desta moda, ó.

0: 7 horas em ponto no coração do Brasil, estamos aguardando o sinal para a transmissão da propaganda política partidária. Dentro de 25 minutos, nós retornaremos com a programação musical.
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É, meus queridos, 7:26 aqui na manhã, 7:26 em seu rádio. Após a propaganda política, nós damos continuidade à nossa jornada com muito labor nesta frequência. Deixa eu mandar aqui um bom dia a todos dos conselhos do município de Água Boa, a todos os membros. Bom dia a vocês, conselheiros. Muito bom dia. Olha, o Cine informa, atenção, atenção, convite às empresas. Sua empresa está sendo convidada a cadastrar todas as vagas de emprego disponíveis, inclusive oportunidades para destinadas a pessoas portadoras de necessidades especiais. Neste sábado, dia 19, das 8 ao meio-dia, as empresas também poderão realizar entrevistas e processos seletivos diretamente no Cine. Vai ter divulgação das vagas, encaminhamento de candidatos, espaço para entrevistas, serviço totalmente gratuito para a empresa. Então conte com o Cine. O recado é para você, empresário, tá bom? Eu já quero por aqui me despedir, antes mandar um bom dia a todos do movimento Amorabe, que eles estarão realizando agora o Canjica. Canjica, movimento Amorabe. Vai ser um dia de vender canjica. Aí denominou-se Canjica. Bom dia a todos do movimento Amorabe. Este evento acontece no sábado, dia 18. Dia 18, sexta-feira, viu? O preço do pote da canjica, 500 ml, você vai pagar R$18. E o pote de um litro, R$30. Isso a partir das 16 horas. Então você vai já acionar os membros do movimento Amorabe e através do Pix você vai comprar a sua canjica e participar do movimento Canjica. Gente, por aqui eu me despeço. Desejo a vocês tudo de bom neste novo dia.

0: Que a sua manhã, o seu dia inteiro seja coroado de coisas boas. Afinal, nós estamos ganhando de presente mais um dia e só temos que aproveitar ao máximo. Hoje é dia 16, Dia Internacional para a Preservação da Camada de Ozônio. Você sabia disso? Dia de preservação da camada de ozônio, que a cada dia ela acaba sendo, né, tendo um pedacinho, uma beiradinha destruída em detrimento do olho grande do homem. Então, um beijo no coração, que todos fiquem com Deus.
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0: Nada melhor do que começar o dia edificando a nossa jornada, o nosso dia, o nosso lar, o nosso trabalho, as nossas ações, entregando tudo nas mãos de Deus. Senhor, tenha piedade de todos nós e que a nossa quarta-feira seja coroada de coisas boas. Hoje é o primeiro dia da segunda quinzena do mês. Aproveite cada instante, tá bom? Aquilo que ficou incompleto no mês, na primeira quinzena, que nesta segunda você possa edificar, sim. Atestado por Deus Pai Todo-Poderoso. Um beijão no coração. Tchau, tchau, cidade. Fui.
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3: 7h32.
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0: Uma boa 7:34. Bom dia. Quarta-feira, 16 de setembro de 2026. Em Água Boa, o dia começa com sol. Teremos algumas nuvens durante o período da manhã e à tarde, possibilidade de chuva. À noite, nuvens, mas não chove. A temperatura oscila entre a mínima de 23 e 37 graus. A umidade relativa do ar estará entre 33 e 60%.
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0: 7:35. Fávaro e táxis gastam mais que o dobro do que arrecadaram para as eleições 2026. A empresa ligada ao governador Otaviano Pivetta acumula quase R$500.000 em renúncias fiscais no estado. Queda de avião em Água Boa. Polícia Judiciária Civil investiga possível tráfico de drogas. Contas públicas em debate. Prefeitura de Água Boa realiza audiência pública sobre metas fiscais. Campeonato Municipal de Futebol de Campo chega à grande final nesta quinta-feira. El Niño aumenta as chances de se tornar evento extremo. E também, plantio da soja começa em Mato Grosso sob pressão do clima. Estes e outros destaques agora na edição do Liberdade News, que está começando.
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0: 7:36. STF encerra a sessão sem definir casos sobre Moraes e Mendonça. Flávio Dino, que pediu vista, tem 90 dias para devolver a questão. O Supremo Tribunal Federal encerrou a sessão desta terça-feira sem definir se o ministro Alexandre de Moraes pode ser investigado pela suposta relação com o ex-banqueiro Daniel Vorcaro. Pelas regras internas da corte, o ministro Flávio Dino, que pediu vista do caso, tem prazo de 90 dias para devolver a questão para julgamento. O impasse entre os ministros ocorreu pela discordância sobre o rito que seria adotado no julgamento. Inicialmente, somente o caso de Moraes foi pautado pelo presidente da corte, Edson Fachin. A análise das suspeitas contra André Mendonça estava marcada para a sessão do dia 23 de setembro. Durante a sessão, os ministros ligados à ala de Moraes defenderam que a relação com Vorcaro deveria ser analisada em conjunto com as supostas irregularidades atribuídas ao ministro André Mendonça, antigo relator do caso, ao solicitar ao plenário a investigação. Pelo entendimento, o mesmo rito deveria ser adotado nos dois casos. Dessa forma, o ministro Gilmar Mendes levantou uma questão de ordem para incluir a análise das supostas irregularidades contra André Mendonça. A questão foi colocada em julgamento, mas não chegou a ser finalizada porque Dino pediu vista do processo após o bate-boca entre Gilmar Mendes e Mendonça. O placar parcial ficou em 4-3. O ministro André Mendonça, antigo relator do caso Master, é acusado por Alexandre de Moraes de atuar de forma parcial na condução das investigações para incriminá-lo. Além disso, a Procuradoria-Geral da República, PGR, diz que Mendonça investigou Moraes ilegalmente ao determinar o aprofundamento da apuração sobre o caso Master para esmiuçar as conversas envolvendo o ministro e o ex-banqueiro. No entendimento da Procuradoria, o aprofundamento da apuração só poderia ocorrer após autorização do plenário da corte. O caso Moraes veio à tona no dia 1º de setembro, quando André Mendonça retirou o sigilo do relatório da Polícia Federal e encaminhou as conversas para Fachin. A investigação aponta que Vorcaro trocou cerca de 50 mensagens com um número atribuído a Alexandre de Moraes antes de ser preso, em 17 de novembro do ano passado. Olha, sem dúvida, o Brasil ontem acompanhou de forma estarrecida, inicialmente com expectativa, porque tratava-se da corte, mas jamais imaginaríamos acompanhar, por algumas horas, um espetáculo, um verdadeiro circo, uma máfia de toga. Infelizmente, aqueles que são pagos com dinheiro público para defender a Constituição estão defendendo aquilo

onde o seu próprio rabo está, para não tratar do umbigo. É lógico, é público e é notório que o STF se tornou uma instituição sem credibilidade, de atuação desastrosa, e onde alguns ministros vestem a toga para defender os seus próprios objetivos. E esta situação, se o povo não tomar uma medida fervorosa sobre a atuação destes cidadãos, funcionários públicos, pagos com dinheiro público e que se acham além de tudo e além de sobre todos, nós teremos sérios problemas futuramente. Mas é o resultado de uma semeadura feita pelo atual presidente da República, por exemplo, Lula do PT, em colocar, para se ter uma ideia, um comunista como Flávio Dino para vestir a toga no Supremo Tribunal. Como um comunista, só para se ter uma ideia, com uma toga do Supremo, se o próprio comunista é contra o desenvolvimento, contra a propriedade privada, contra a produção, entre outros. Alexandre de Moraes, o intocável. E, sem dúvida alguma, Gilmar Mendes já venceu faz tempo. 7:40. Fávaro e táxi gastam mais que o dobro do que arrecadaram para as eleições 2026. É, os candidatos ao Senado, Carlos Fávaro, do PSD, e Pedro Taques, do PSB, já gastaram bem mais do que arrecadaram na campanha eleitoral. Fávaro declarou R$578.700 em receitas e R$1.550.000 em despesas, um déficit de aproximadamente R$971.000. Já Taques declarou R$579.900 em recursos recebidos, mas registrou R$1.840.000 em despesas, ficando com um saldo negativo de cerca de R$1.260.000. Entre os principais gastos de Fávaro estão R$340.000 com serviços advocatícios, R$321.000 com militância e mobilização, e outros R$255.000 com impulsionamento de conteúdo. Enquanto Tax destinou R$1.000.000 a serviços prestados por terceiros, essa foi sua maior concentração de despesa. Ele também gastou R$150.000 para a contratação de advogado. É, os gastos do dinheiro, isso é dinheiro público, viu gente? Isso é dinheiro seu, meu, nosso, dinheiro dos nossos impostos, que os nobres políticos que aí estão gastam de forma desenfreada, até porque existe sim a possibilidade amparada por lei para que eles possam gastar não milhões, mas bilhões de reais durante a campanha eleitoral. Tá aí, outros dois candidatos, Fávaro e Tax, que também estão, acima de tudo, extremamente ultrapassados. E a chance de mudar será sua no próximo dia 5 de outubro com a urna eletrônica. 7:42. Empresa ligada ao governador Otaviano Piveta acumula quase R$500.000 em renúncias fiscais no estado. Uma empresa ligada ao governador Otaviano Piveta acumula R$491.900, ou melhor, R$491.900.000 em renúncias fiscais registradas pela Secretaria de Estado de Fazenda. A Natural Pork Alimentos S.A., de Nova Mutum, aparece nos dados oficiais com 29 lançamentos de benefícios fiscais. O detalhe que chama a atenção: em 22, Piveta declarou à Justiça Eleitoral possuir R$1 milhão em ações da empresa, quando ainda era vice-governador. Em 25, os benefícios fiscais registrados para a Natural Pork somam R$94 milhões. E não para por aí. O levantamento também identificou outras empresas relacionadas à estrutura empresarial declarada por Piveta. Somadas, Natural Pork, Ideal Agro, Ideal Pork e Flor de Lótus do Brasil, as renúncias fiscais identificadas chegam a R$498.100.000. A questão que fica é: quem ganha com esses incentivos fiscais e qual é o retorno disso para a população de Mato Grosso? Até porque, quando você não paga os seus impostos, você, de uma certa forma, é bloqueado a nível de estado ou até mesmo de município. Mas, em se tratando de política,

0: políticos, a história é totalmente diferente. Até quando o brasileiro vai continuar dormindo, politicamente falando? Sete horas agora, mais 44 minutos. Vamos conferir como fica a previsão do tempo para o dia de hoje na região centro-oeste do Brasil. De acordo com o INPE, nós teremos aí períodos de seca e alguns pontos com chuva durante o dia de hoje nos três estados do centro-oeste. Quem traz as informações é Sofia Muniz.
1: Pesquisa da Nexus mostra que o Centro-Oeste é a região do Brasil que mais sente os efeitos da estiagem. 4 em cada 10 moradores citam a seca prolongada e a falta de água como um dos principais impactos climáticos do último ano, quase o dobro da média nacional, que é de 22%. O calor extremo também marca o dia a dia da região. 63% dos entrevistados relataram ondas de calor intenso, o efeito mais citado por quem vive no Centro-Oeste. Chuvas excessivas e alagamentos foram apontados por 20% dos moradores e 14% relataram tempestades de vento e granizo. Segundo o CEO da Nexus, Marcelo Togaschi, o Centro-Oeste é um forte produtor agrícola e tem biomas como o Cerrado e o Pantanal. E sentir a seca com o dobro da intensidade da média nacional é um alerta tanto para a segurança hídrica quanto para a economia da região. Apesar dos efeitos sentidos no dia a dia, o levantamento mostra que 4 em cada 10 moradores do Centro-Oeste não conhece o El Niño, o maior índice de desconhecimento do país. Ainda assim, ao serem informados sobre os efeitos do fenômeno, mais da metade dos entrevistados passou a demonstrar alto grau de preocupação. A pesquisa também revela desconfiança na resposta do poder público. 61% dos moradores consideram que sua cidade está despreparada para lidar com crises climáticas e apenas 2% avaliam que os governos locais estão totalmente preparados para isso. Reportagem Sofia Muniz.
0: 7:46, 7:46, tem brasileiro que não sabe nem o nome da rua onde mora. Vai entender alguma coisa sobre El Niño? Por falar em El Niño, daqui a pouco no quadro Notícias Agrícolas, informações exatamente sobre esse assunto. Novo levantamento aponta que o fenômeno poderá sim ser extremamente intenso durante os meses de novembro, dezembro e janeiro no Brasil. Daqui a pouquinho no quadro Notícias Agrícolas. 7:47.
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0: Queda de avião em Água Boa. Polícia Judiciária Civil investiga possível tráfico de drogas. As investigações da Polícia Civil sobre a queda de uma aeronave ocorrida no último dia 10 de setembro na zona rural de Água Boa apontam para a possível utilização do avião no tráfico internacional de drogas. O acidente matou 3 pessoas. Entre os ocupantes estavam um brasileiro que teria adquirido a aeronave há cerca de 4 meses e 2 paraguaios. A investigação apura a origem e o destino do voo, além das circunstâncias que podem indicar o envolvimento da aeronave com o transporte de drogas. As diligências da delegacia de Água Boa identificaram a aeronave como um Cessna 402. O avião havia sido apreendido anos atrás em um processo criminal relacionado ao tráfico de drogas e posteriormente vendido em leilão público pela justiça. Cerca de 4 meses antes do acidente, a aeronave foi adquirida pelo novo proprietário que, segundo a investigação, tinha conhecimento de que o avião não estava habilitado para operar no Brasil. A aeronave também não havia passado pelo processo de nacionalização, não possuía matrícula brasileira nem certificado de aeronavegabilidade. O trabalho policial identificou os 3 ocupantes como um brasileiro e 2 paraguaios. A partir da reconstituição do itinerário e da análise de imagens de câmeras de segurança que registraram o embarque, os agentes chegaram aos familiares que auxiliaram no reconhecimento das vítimas. A Polícia Civil ressalta, no entanto, que a identificação definitiva depende da conclusão dos exames periciais realizados pela Perícia Oficial de Identificação Técnica, a Politec. As diligências indicam que a aeronave decolou de Goiânia sem autorização, documentação regular ou plano de voo sequer aprovado.

0: Estado. A análise do itinerário aponta como provável rota o deslocamento para países vizinhos, como possivelmente o destino à Venezuela. A hipótese foi reforçada por familiares dos passageiros que relataram aos investigadores que um dos ocupantes havia informado que seguiria para o país. A análise dos elementos reunidos até o momento sustenta a hipótese de que a aeronave seria novamente utilizada em atividade ilícita, possivelmente relacionada ao tráfico internacional de drogas. Entre os pontos analisados estão as circunstâncias da aquisição do avião e a forma de pagamento, que ainda são apuradas pela investigação. O levantamento aponta que a aeronave teria sido adquirida por valor elevado por uma pessoa cuja situação financeira não seria compatível com a negociação. O pagamento teria sido feito parte em dinheiro e parte com um veículo de alto valor. O veículo usado na negociação já esteve registrado em nome de uma pessoa investigada por tráfico internacional de drogas. Além disso, um dos ocupantes tinha pendências judiciais no país de origem e restrição para deixar o território nacional. Outro ponto considerado pela investigação é a decolagem sem documentação válida, autorização de voo ou plano de voo aprovado, circunstâncias que reforçam a hipótese de uma operação clandestina. As investigações estão em fase final e aguardam a conclusão dos laudos periciais, especialmente aqueles relacionados à identificação técnica das vítimas. A Polícia Civil continua reunindo e analisando os elementos necessários para o completo esclarecimento dos fatos e das circunstâncias que envolveram o voo e o acidente. 7:51, 7:51.
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0: Plantio da soja começa em Mato Grosso sob pressão do clima. O plantio da soja já começou em Mato Grosso, mas muitos produtores ainda seguram o ritmo das operações. Com a previsão de um El Niño mais intenso, as condições de chuva, umidade do solo e a janela de plantio ganham ainda mais importância. Quem traz mais informações é o repórter Sérgio Pastor.
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3: O plantio da soja começou em Mato Grosso, mas muitos produtores ainda seguram o ritmo das operações. Com a previsão de um El Niño mais intenso, as condições da chuva, umidade do solo e a janela de plantio ganham ainda mais importância. A reportagem é do Sérgio Pastor.
4: O cenário exige cautela, porque o início das chuvas não significa necessariamente que todas as áreas estejam prontas para receber sementes. A umidade no solo precisa ser suficiente para garantir o estabelecimento das lavouras, enquanto períodos de estiagem ao longo do ciclo podem aumentar os riscos para a produção. Para a safra 2026-2027, o Instituto Mato Grossense de Economia Aplicada, o IMEA, projeta o cultivo de 13,5 milhões de hectares no estado. A produtividade estimada é de 62,44 sacas por hectare, redução de 5,43 em relação à temporada anterior. O agrônomo Cleidson Guimarães explica que os produtores de algumas regiões já iniciaram a semeadura, depois de receber volumes entre 70 e 90 milímetros. Em outras áreas, porém, a recomendação é esperar uma nova precipitação.
5: A gente tem uma palhada, então chover 40 milímetros com a palhada boa, você já pode dar o start. Só que uma área que tenha uma baixa palhada, dizer assim, ó, choveu 30 milímetros, calma. Se você tiver 30 milímetros só na área, espera uma próxima chuva, deixa essa umidade, e pelo menos dobrar essa umidade para uns 60 milímetros para você plantar e não ter o risco de perder o plantio. Porque qualquer replantio, ele nunca fica bom.
4: Em Sorriso, município que mais produz soja no Brasil, as plantadeiras estão em campo, mas com movimento tímido. O plantio acontece somente em áreas com pivô de irrigação, ou onde a oferta de chuvas garante uma semeadura segura. O presidente do Sindicato Rural de Sorriso, Diogo Damiani, destacou a semeadura com cautela dos produtores em áreas de pivô, temendo prejuízos.
6: Tem alguns produtores aí que estão com mais de 120 milímetros acumulados que largaram nas áreas de sequeiro, mas são bem poucos, a maioria as áreas de pivô. O Sorriso tem praticamente 25 mil hectares de área irrigada, então essas áreas agora estão se iniciando aí. Que reduzimos um pouco a questão do investimento, né? Estamos mais cautelosos aí, principalmente usando aí a adubação exigida para a própria cultura, a esperança que tenhamos sempre uma safra bastante positiva, uma safra próspera, né?
4: Sorriso deve cultivar cerca de 580 mil hectares de soja nesta temporada, conforme o Sindicato Rural. Entre os principais desafios apontados para a nova safra, o clima e os custos de produção estão entre as maiores preocupações dos produtores. De Brasília, Sérgio Pastor.
0: 7 horas agora, mais 55 minutos, 7:55. El Niño aumenta de chances de se tornar evento extremo. O fenômeno El Niño já atingiu intensidade forte neste mês de setembro e deve continuar ganhando força nas próximas semanas. Segundo meteorologistas do Climatempo, o fenômeno pode alcançar a categoria de muito forte entre o fim deste mês e o começo de outubro no hemisfério sul. A temperatura do Oceano Pacífico Equatorial está 1,8 graus mais quente que o normal. Isso torna o fenômeno como forte. Se a temperatura chegar a 2 graus acima do normal, vai direcionar para um evento super forte. As projeções mais recentes indicam a probabilidade entre 97% e 98% de o El Niño atingir intensidade muito forte, reforçando a expectativa de fortalecimento do fenômeno nos próximos meses. Segundo o Climatempo, o planeta vive com a expectativa de que o El Niño possa ser o evento mais forte nos últimos 75 anos. Mesmo assim, não significa que o clima em todo o planeta seja afetado radicalmente. Porém, algumas regiões sentirão os maiores reflexos na forma de chuvas torrenciais e secas mais severas em micro-regiões. Na região sul do estado, o El Niño costuma favorecer volumes de chuva acima da média. No norte brasileiro, cresce o risco de períodos mais secos e de agravamento da deficiência de chuvas. No centro-oeste, podem ocorrer chuvas esparsas e irregulares em várias localidades. 7:57.
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0: Contas públicas em debate. Prefeitura de Água Boa realiza audiência pública sobre metas fiscais. A Prefeitura Municipal de Água Boa, por meio do Departamento de Contabilidade da Secretaria de Finanças, convida a população para participar da audiência pública de demonstração e avaliação das metas fiscais referentes ao segundo quadrimestre deste ano. A audiência será no próximo dia 29 deste mês, sexta-feira, às 15 horas, no auditório da Câmara Municipal de Vereadores. O encontro tem como objetivo apresentar à comunidade os resultados fiscais do município, promovendo transparência, responsabilidade na gestão pública e acompanhamento das ações desenvolvidas pela administração municipal. A participação da população é fundamental para fortalecer o diálogo entre poder público e comunidade, garantindo assim mais transparência e participação do cidadão nas decisões e investimentos do município. A última do Liberdade News desta quarta-feira. Campeonato Municipal de Futebol de Campo chega à grande final amanhã, quinta-feira, em Água Boa. O Campeonato Municipal de Futebol de Campo 2026 chega à reta final no município. Nesta quinta-feira, dia 17 de setembro, a partir das 19h30, acontece a grande decisão entre Visagol Grupo 3F e Juventude Esporte Clube. O evento acontecerá no estádio Irineu Spentoff, no setor universitário. Antes da disputa pelo título, será conhecido o terceiro colocado do campeonato.

0: com o confronto entre veteranos Água Boa e Paraense. Promovido pela Prefeitura de Água Boa por meio da Secretaria de Esporte, Cultura e Lazer, a competição teve início no dia 2 de junho e reuniu 12 equipes, divididas em dois grupos com 6 times cada. Ao longo do campeonato, mais de 250 atletas participaram da disputa. Além de promover a integração e incentivar a prática esportiva no município, a competição também terá mais de R$25 mil em premiação em dinheiro. Agora são 8 horas. Final da edição do Liberdade News desta quarta-feira. Entre os destaques de hoje, você acompanhou: candidatos Fávaro e Tax gastam mais que o dobro do que arrecadaram nas eleições 2026. Queda de avião em Água Boa. Polícia Judiciária Civil investiga possível tráfico de drogas. Prefeitura de Água Boa realizará audiência pública para debater metas fiscais. Você fica na sequência com a programação da sua Liberdade FM 104.9. Nós voltamos amanhã a partir das 7h30, se Papai do Céu nos permitir. A você um bom dia. Lembre-se sempre, Jesus é o caminho.
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0: Bom dia, Água Boa! Quarta-feira, chegamos no meio da semana e olha, se você chegou até aqui, parabéns, porque segunda-feira já foi, terça-feira também e agora a semana já está na metade. Bom dia para você que acordou cedo, para você que já está no trabalho, para quem já abriu a loja, para quem está na fazenda, na estrada, no escritório, ou para você que ainda está tentando entender que dia é hoje. É quarta-feira. Quarta-feira, o famoso dia que não é começo, mas também ainda não é fim. É aquele dia em que a gente olha para o calendário e pensa: bom, agora vai. Então, aumente o volume porque amanhã está começando. Tem música, tem notícia, tem informação, tem brincadeira, tem reflexão. Então, seja muito bem-vindo à Rádio Liberdade FM 104,9. Eu sou Victoria Mello e vou ficar com você nesta manhã de quarta-feira. E já quero saber como está o seu humor hoje. Feliz, precisando de café, ainda com sono ou no modo só Deus sabe como eu cheguei até aqui. Mande sua mensagem para o nosso WhatsApp 6634-681200, porque a quarta-feira começou e começou com a gente na Rádio Liberdade FM 104,9. E antes de começarmos, quero deixar uma reflexão aqui desta manhã de quarta-feira. E antes de qualquer coisa, vamos respirar, porque hoje é quarta-feira e talvez você tenha começado a semana cheio de planos. Alguns deram certo, outros ainda não. Talvez você tenha conseguido cumprir algumas coisas e talvez outras tenham ficado pelo caminho. Mas olha só, você chegou até aqui. Isso também merece ser reconhecido. A gente costuma olhar muito para aquilo que ainda falta e esquece de perceber aquilo que já conseguiu. Então hoje, não olhe apenas para o que precisa ser feito. Olhe também para o caminho que você já percorreu. Você enfrentou dias difíceis, resolveu problemas, trabalhou, tentou, recomeçou e continua aqui. Então não seja tão duro com você. Faça o que estiver ao seu alcance. Se precisar, recomece. Recomece. Se precisar diminuir o ritmo, diminua. Se precisar pedir ajuda, peça, mas não abandone aquilo que é importante para você. Que Deus abençoe esta quarta-feira, que Ele cuide da sua família, do seu trabalho, dos seus caminhos e coloque paz no seu coração. Que hoje seja um dia de boas notícias. Bom dia, Gogô, e vamos começar o Bom Dia Liberdade.
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1: 8:22. Tem gente que acorda quando a cidade ainda está dormindo. Pega a estrada, enfrenta quilômetros e mais quilômetros. Sol, chuva, frio, calor e muitas vezes a saudade de casa. Profissionais são os caminhoneiros, profissionais que fazem o Brasil andar. E pelas estradas que passam, os alimentos que chegam à nossa mesa, os produtos que abastecem o comércio, os insumos que movimentam o campo e tantas outras coisas que fazem a economia acontecer. E por trás de cada caminhão existe uma história. Tem família esperando em casa, tem sonhos, tem desafios e tem muita coragem para seguir viagem. Ser caminhoneiro é conhecer a estrada como poucos, enfrentar madrugadas, trânsitos, longas distâncias e imprevistos. E carregar muito mais do que uma carga, é carregar a responsabilidade de manter o país em movimento. E hoje a Rádio Liberdade deixa o nosso abraço a todos os caminhoneiros que passam pelas estradas de Água Boa, Mato Grosso e de todo o Brasil. Que nunca faltem segurança, saúde, proteção e bons caminhos. Caminhoneiros, vocês, você que vive na estrada, saiba que o seu trabalho chega muito mais longe do que você imagina. Nossa homenagem e nosso respeito e nossa gratidão a você, na Rádio Liberdade FM. E agora vamos para os nossos apoiadores culturais e daqui a pouco eu estarei de volta aqui com você, então não saia daí.
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5: 8:24.
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7: Olá, pessoal, vamos começar mais um Rádio Educar. Muito prazer em estar com vocês. Hoje é quarta-feira, meio de mais uma semana. Aqui José Araújo e o assunto de hoje, como alinhar as finanças de um casal. É o nosso assunto de hoje.
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7: Pessoal, muitos casais evitam falar sobre dinheiro por medo de conflito, mas é fundamental quebrar esse tabu, viu? O diálogo financeiro, aquela conversa saudável, pode evitar mal entendidos e permitir que o casal compartilhe suas preocupações, sonhos e os planos. Isso pode incluir desde questões simples, como as despesas mensais, até objetivos mais complexos, como a compra de um imóvel ou a educação dos filhos. Definir quem será responsável por quais áreas financeiras pode facilitar o gerenciamento do orçamento. Por exemplo, uma pessoa pode ficar encarregada das contas do mês, enquanto a outra acompanha os investimentos. Isso cria uma divisão justa de tarefas, evitando que um dos parceiros venha a se sobrecarregar. Daqui a pouco eu trago mais um bloco do Educar.
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3: Agora são 8 horas e 28 minutos. Agora eu quero saber quem já está com café na mão. Porque tem gente que não começa o dia sem café. Tem gente que toma um café, tem gente que toma dois, tem gente que já está no terceiro e ainda pensando, agora eu começo a funcionar. E você, qual é o seu combustível? Café, tererê, chimarrão, água? Ou é na base da coragem mesmo? Mande mensagem para o para Liberdade no telefone 66-3468-1200. E me conta também de onde você está ouvindo a 104,9. Em casa, no trabalho, no comércio, na fazenda, na estrada. Quero saber onde a Liberdade está chegando nesta manhã.

0: porque a liberdade é feita com você e pra você. E agora vamos para o nosso guia astral e logo após fica a nossa sequência de músicas pra você. E daqui a pouquinho eu estarei de volta aqui com você.
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2: Olá, que alegria ter você. Vamos conferir as previsões para Áries, Touro e Gêmeos?
3: Áries, Touro, Gêmeos.
2: Pra você de Áries, é um dia pra silenciar e fazer movimentos com reserva. Mas o cenário colabora com reconhecimento de chefia. Ótimo pra realizar movimentos materiais. Sua cor é preto, número da sorte, 9.
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2: E você de Touro sente reconhecimento e validação por atividades em grupo, profissionais ou com amigos. É um dia excelente para resolver finanças. Seu caminho é próspero. Cor, azul marinho. Número 40.
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2: Já Gêmeos tem um dia ótimo para lidar com recursos guardados ou investimentos. A carreira está favorecida e você se sente no caminho certo para decisões, especialmente com documentos. Cor violeta, número 51. Que energias maravilhosas, não é mesmo? Daqui a pouquinho eu volto com mais, com Câncer, Leão e Virgem. Não saia daí.
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0: 8:40. Tem dias em que a gente sorri por fora, mas por dentro está enfrentando uma batalha que ninguém consegue enxergar. Por isso, neste setembro amarelo fica um lembrete importante. Você não está sozinho. Falar sobre aquilo que sentimos é um passo importante. Se algo não está bem, procure alguém de confiança. Converse, peça ajuda, permita-se ser ouvido. Às vezes uma conversa pode aliviar um peso enorme. E se você conhece alguém que está passando por um momento difícil, esteja presente. Acolha, escute e respeite. Não precisamos ter todas as respostas. Às vezes, simplesmente estar ao lado de alguém já faz uma grande diferença. Cuide de você, cuide de quem está perto, porque sua saúde mental também merece atenção. Neste setembro amarelo, valorize a vida. Você importa. Você é importante, você faz a diferença e você não está sozinho. 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E agora vamos para os nossos apoiadores culturais e daqui a pouco eu estarei de volta aqui com você. Então não saia daí.
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4: Cultural. 8:42.
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5: De volta com mais um bloco do Educar. Como economizar no dia a dia?
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5: O orçamento bem estruturado é a base de qualquer economia doméstica. E acompanhar de perto as receitas e despesas permite que o casal saiba exatamente para onde está indo o dinheiro. Existem várias ferramentas e aplicativos, como a plataforma Contas Online, que ajudam a controlar e organizar o orçamento familiar de maneira eficiente. É importante também estabelecer limites claros para os gastos mensais, especialmente em áreas como lazer e alimentação. Uma ótima forma de controlar isso é criar categorias do orçamento, dividindo entre despesas fixas como aluguel, contas de serviços e transporte, e variáveis como lazer e compras. Daqui a pouco mais um bloco do Educar.
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7: Oito horas e 46 minutos. Vamos falar uma verdade? A quarta-feira é um dia muito confuso, porque quando você acorda, pensa, já estamos no meio da semana. Aí você olha para o relógio e percebe, ainda é quarta-feira. Mas existe uma coisa boa. A sexta-feira já está aparecendo no horizonte. Está longe, mas está vindo. E tem aquele pensamento clássico, depois de quarta-feira, falta quinta. Depois de quinta, é quase sexta. E quando chega sexta, a pessoa esquece todo o sofrimento da semana. Agora quero saber, qual é o seu nível de quarta-feira? Estou voando? Estou funcionando? Estou sobrevivendo? Estou contando os dias? Ou o Senhor me dê forças? Mande sua mensagem e me conte qual é o seu nível de quarta-feira. E agora vamos para o nosso TeleTV e logo após fico com as nossas sequências de músicas pra você. E daqui a pouco eu estarei de volta.
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9: Oi, gente linda. Andressa Pires chegando pra gente viajar junto no universo emocionante das novelas. E olha, no capítulo de hoje de A Nobreza do Amor, o coração da gente fica apertado com a situação da Niara.
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9: Todos em oração pela recuperação dela. No hospital, a tensão aumenta. Mirinho aparece pra apoiar a Lúcia, a Alica e o Tonho não gosta nadinha. A Virgínia passa muito mal ao saber que Mirinho foi de novo atrás da Alica. O doutor Onildo traz a notícia. Niara precisa de uma transfusão urgente. Longe dali, Binta, na ausência de Gendal, manda Kênia pra Mina, castigo pela traição. Lá, Kênia conhece Zuri. O que será que vem? Bartô pede que Sebastião entregue a medalha de veneranda pra Vera, nossa Niara. E pra completar, o doutor Onildo revela o doador compatível. É o Mirinho. Ai, meu Deus, o que vai acontecer agora? Não dá pra perder. Mas calma que o TeleTV já volta. Na próxima parte, com os destaques da novela Por Você. Não sai daí.
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0: 6 minutos. 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Então não fique de fora. E agora vamos para os nossos apoiadores culturais. Daqui a pouco eu estarei de volta aqui com você. Então não saia daí.
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5: 9 horas.
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3: De volta com mais um bloco do Educar. Reduzindo dívidas, como evitar o endividamento?
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3: Evitar o uso excessivo de cartões de crédito e empréstimos pessoais é um passo importante para evitar dívidas. Muitas vezes o crédito parece ser uma solução rápida, mas o pagamento de juros pode tornar as dívidas muito mais caras no longo prazo. Se o casal já está endividado, uma opção é consolidar as dívidas, ou seja, juntar todas as dívidas em uma só, com a taxa de juros mais baixa e um prazo de pagamento mais confortável. Essa estratégia pode ajudar a organizar as finanças e facilitar o pagamento. Uma vez que as dívidas estão sob controle, o ideal é começar a pagar aquelas com juros mais altos, como os do cartão de crédito ou empréstimos pessoais. E ao fazer isso, o casal consegue diminuir o impacto financeiro mais rápido, liberando mais recursos para outras necessidades. Daqui a pouco eu trago mais um bloco do Educar.
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5: 9 horas.

0: minutos. E a Gogô já está daquele jeito. Movimento nas ruas, comércio funcionando, gente trabalhando, máquinas no campo, caminhões na estrada, empresas começando mais um dia e a cidade seguindo em frente. E a gente quer saber onde você está ouvindo a Liberdade agora. No centro, no universitário, no operário, no Guarujá, zona rural, na estrada, no comércio, casa. Mande mensagem e mande aquele bom dia, Liberdade. 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A Liberdade é feita com você e pra você. E agora vamos para o nosso guia astral e logo após ficam nossas sequências de músicas selecionadas para você nesta quarta-feira maravilhosa.
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2: Chegou a hora de conferir as previsões do seu signo, começando com Câncer.
1: Câncer, Leão, Virgem.
2: O afetivo está super aberto. A pessoa amada está próxima e feliz com os resultados. Dia promissor para contatos comerciais e para reconhecer o crescimento dela. Cor Pérola, número 29.
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2: Para Leão, dia bom para analisar suas mudanças e resolver heranças, pensão e investimentos. A consciência das transformações ajuda na rotina e trabalho. Cor verde-limão, número 17.
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2: E para Virgem, que dia de conexão e amor. Momento ótimo para namorar e entender a pessoa amada. Ser feliz está associado a curas internas e fazer o outro feliz. Ótimo para os filhos. Cor rosa claro, número 60. Daqui a pouco eu volto com as previsões para os próximos signos.
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9:16. Atenção, Cocalinho e região. Já está marcado no dia 19 de setembro. Acontece o 9º leilão Direito de Viver. Um grande evento de solidariedade em prol dessa causa tão importante. A programação começa ao meio-dia no recinto Portal do Bezerro, em Cocalinho. É hora de reunir amigos, participar, contribuir e fortalecer essa corrente do bem. Então já anota aí, coloca na sua agenda, dia 19 de setembro, ao meio-dia, recinto Portal do Bezerro, em Cocalinho. Para mais informações, fale com Jarbas Ribeiro pelo telefone 66-981-214301. Nono leilão Direito de Viver. Participe, contribua e faça a diferença. Então já coloca na sua agenda aí e participe. Quero aproveitar e mandar um abraço para o Jarbas Ribeiro e para todos os ouvintes de Cocalinho e região. E agora vamos para os nossos apoiadores culturais e daqui a pouco eu estarei de volta aqui com vocês.

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2: 9:18.
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0: 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E agora vamos para o nosso TeleTV e logo após ficam as nossas sequências de músicas selecionadas para você, ouvinte, nesta quarta-feira.
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2: Voltamos, gente. Que delícia ter vocês aqui coladinhos na gente. Vamos direto pra Por Você.
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2: A Bela flagra o Samuca com a Vanessa na praia e já pinta aquela desconfiança. Desconfia de armação da rival. A Yara descobre que o Juarez trocou a senha do celular e comenta com a Bela. Silvia questiona a Vanessa. Bela confronta Peixe sobre a aproximação com Vanessa. E o Gabriel desiste do trabalho com Junqueira após descobrir que foi armação da Vanessa. Bezão e Enzo acreditam que Sabugos denunciou e Enzo empurra Margot, que se sente humilhada. Junqueira convida Vanessa para jantar. Peixe afirma a Gabriel que não quer continuar na casa de Bela. Não dá para perder. Mas fica por aí, porque em instantes, destaques da novela Quem Ama Cuida.
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forte o tempo inteiro. Tem dias em que você vai cansar, tem dias em que vai precisar parar. Isso não significa que você desistiu, significa apenas que você é humano. Então hoje, faça uma coisa de cada vez. Não tente resolver o mês inteiro em uma manhã. Não tente resolver a vida inteira em um único dia. Resolva o que está diante de você. Depois você pensa no próximo passo. E assim a caminhada continua. Um passo, depois outro e outro. E quando você perceber, já caminhou muito mais do que imaginava. E agora vamos para os nossos apoiadores culturais. Daqui a pouco eu volto com um desafio da quarta.

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1: 9:37.
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4: Você está ouvindo Rádio do Cara. Vamos finalizar o programa. Agora, planejamento financeiro a longo prazo.
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4: A reserva de emergência é o primeiro passo para garantir a segurança financeira. Ela serve para cobrir despesas inesperadas, como a perda de emprego ou problemas de saúde. O ideal, gente, é que o casal tenha uma reserva equivalente a 3 até 6 meses de despesas guardados em investimentos de baixo risco e fácil acesso. Após a construção da reserva de emergência, o próximo passo é começar a pensar ao longo prazo. Isso pode envolver investimentos em previdência privada, fundos de aposentadoria ou até mesmo ações e fundos imobiliários. O importante é iniciar o quanto antes para garantir uma aposentadoria tranquila e estável. O nosso Educar de hoje fica por aqui.

0: Amanhã a gente vai falar sobre o que é um alvará de funcionamento. Até amanhã.
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3: 9:41. 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Então já manda mensagem, já agenda seu horário e deixe o seu carro bonitão e bem limpinho, viu? E agora vamos para o nosso guia astral e logo após fica com nossas sequências de músicas para você.
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4: Vamos conferir agora as previsões para mais 3 signos do zodíaco.
1: Libra, Escorpião, Sagitário.
4: Para você de Libra, seu cônjuge pronto para decisões ousadas, fortalecendo a relação com os filhos. Se está sozinho, dia positivo para conhecer alguém especial. Preto, número 18.
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4: Agora, Escorpião. Uma conversa importante te faz examinar decisões no trabalho. Excelente para injetar novos conceitos e se libertar. Azul, número 3.
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4: E Sagitário, que maravilha! Uma conversa positiva sobre filhos ou criatividade. O namoro se amplia e você se sente motivado. Verde, número 60. Daqui a pouco estaremos de volta. Não saia daí.
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7h54. Hora da curiosidade. Você já percebeu que algumas quartas-feiras parecem ter 32 horas? Você olha o relógio 10h20. Trabalha, resolve uma coisa, olha de novo, 10h23. Mas quando chega o fim de semana é diferente. Você dorme, acorda e parece que o sábado passou em 5 minutos. Pois é. A percepção do tempo muda conforme nossa rotina. Atenção é experiências. Por isso, uma dica simples. Tente colocar pequenas coisas diferentes no seu dia. Uma conversa nova, uma música diferente, um caminho diferente, um momento de pausa. Porque quando a gente presta mais atenção ao presente, o dia deixa de ser apenas uma sequência de tarefas e passa a ser vivido. E agora vamos para os nossos apoiadores culturais e daqui a pouco eu estarei de volta aqui com você com uma frasezinha desta quarta-feira.

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11: 9:59. Vamos desacelerar um pouquinho, respira fundo, inspira, solta devagar e lembra, nem tudo acontece na hora que a gente quer. Algumas coisas precisam de tempo. Algumas respostas chegam depois, alguns sonhos demoram. E talvez você esteja esperando por alguma coisa há muito tempo. Não perca a esperança, faça a sua parte, mas também aprenda a respeitar o tempo das coisas. Você não precisa controlar tudo. Às vezes o que você precisa fazer é continuar, ter fé e confiar. Que Deus renove suas forças nesta quarta-feira. Que Ele coloque paz onde existe preocupação, esperança onde existe dúvida e força onde existe cansaço. Que você termine este dia melhor do que começou, nesta quarta-feira maravilhosa. E agora vamos para o nosso TeleTV e logo após ficam nossas sequências de músicas selecionadas para você nesta quarta-feira.
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0: Nos destaques do capítulo de hoje de Quem Ama, Cuida.
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0: A Elisa se sente impotente diante do Ademir. E a Adriana, gente, chocou André, Dora e Pedro ao confessar que armou pro Ademir flagrar a esposa e o sobrinho. Que reviravolta! A Daphne flagrou o Tom brigando com a Helenice. A Nancy já se apresenta como a nova sócia da joalheria. Ulisses confrontou Pilar e César deu dinheiro a Adélia pelos arquivos do perito Dalto. A Rosa procura Pedro e Kleber para denunciar o Tom. Para fechar, o Otoniel avisou a Adriana que Francesca disse que Heitor está vivo e ele surge viajando no exterior. Que bomba! O TLTV fica por aqui. Não perca Quem Ama, Cuida e a gente se encontra na próxima edição. Um abraço.
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1: É, minha gente, olha, chegamos ao final de mais uma edição do Bom Dia Liberdade. Se você venceu mais uma manhã, muito obrigado pela companhia, muito obrigado por cada mensagem, cada pedido de música, cada bom dia, cada pessoa que deixou a Liberdade ligada enquanto trabalhava, dirigia, cuidava de casa, estava na fazenda, na empresa, no comércio ou simplesmente tomando aquele cafezinho. Eu sou Victoria Mello e agora você fica com a programação do Esporte Total com meu amigo Marquinhos Vale. Foi uma alegria enorme passar esta quarta-feira com você. Agora a vida continua, tem almoço, tem trabalho, tem compromisso, tem correria e tem muita coisa boa pela frente. Então vai com fé, vai com coragem, vai com alegria. E lembre, a semana já chegou na metade, agora é continuar, porque amanhã tem quinta e depois você sabe, né? Sexta-feira está chegando. Mas enquanto ela não chega, a Rádio Liberdade continua com você. 104,9. No rádio, no carro, na casa, no trabalho, na fazenda, na sua rotina. Porque a Liberdade é feita com você e pra você. Eu sou Victoria Mello, um beijão enorme. Fiquem com Deus e tenham uma excelente quarta-feira. Porque hoje é quarta-feira, Gogô. Quarta-feira. Um beijão e até amanhã.

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4: 10h22.
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9,9, hoje quarta-feira, 16/9/2026, Esporte Total no ar. As principais informações esportivas passando por aqui. Esporte Total começa sempre com a graça do meu bom Deus. Direção geral é dele, Celso Blemer. Produção e direção artística da nossa querida Ediene Alves. Apoio técnico Victoria Mello e Gilney Macari. Vamos juntos até às 11 horas da manhã. 10:26, São Paulo, dá adeus à Copa Sul-Americana, não deu pro tricolor paulista, a nação são paulina está decepcionado. São Paulo no primeiro jogo na Argentina, 1-0 Boca Juniors, jogo de volta, 1-1 no Murumbis, e com esse resultado, o São Paulo deu adeus à competição. Daqui a pouquinho toda a repercussão do tricolor paulista, a queda do São Paulo Futebol Clube na Copa Sul-Americana, e agora resta apenas o Campeonato Brasileiro brigar para não cair. Infelizmente, o torcedor são paulino vai ter que se conformar com isso, né? Brigar para não cair. O que fizeram com o São Paulo? Eita nós, hein? Vamos que vamos. Já o Vascão da Gama, o gigante da colina, se deu bem, Renato Beraldo. 2-0 para cima do Santa Fé no jogo de volta. Vascão classificado. Hoje tem Atlético Mineiro e Santos na Arena MRV. Primeiro jogo, o Santos venceu por 2-0 na Vila Belmiro. O jogo hoje é na casa do Atlético Mineiro. Para encerrar a Sul-Americana, amanhã tem Cienciano e Montevideo City. São jogos aí da Copa Sul-Americana. Daqui a pouquinho, o destaque da classificação do Vasco, todos os detalhes da derrota do tricolor paulista. Vamos falar também de Campeonato Municipal de Futebol de Campo 2026. Realização: Prefeitura Municipal de Água Boa, Secretaria de Esporte, Cultura e Lazer. Ontem no estádio municipal Irineu Spentoff tivemos a disputa de terceiro e quarto lugar entre os Veteras Futebol Clube versus a equipe paraense. E os paraenses acabou ficando ali com o terceiro lugar, né? Venceu por 5-3 os Veteras, quarto colocado no campeonato municipal ontem lá no estádio Irineu Spentoff. Escolhido craque do jogo, aí o nosso querido Francisco Bolinha foi escolhido craque do jogo na noite de ontem, viu? Então tá aí os detalhes do nosso campeonato municipal. Quinta-feira é papo de final. Quinta-feira tem Visa Gol versus Juventude. É o Juventude tentando buscar o seu sétimo título e o Visa Gol querendo, né, conquistar o seu primeiro título. Então promessa de um grande duelo. Transmissão no canal da Secretaria de Esporte, Cultura e Lazer. Você vai acompanhar a grande final na quinta-feira a partir das 7:30 da noite, direto do estádio municipal Irineu Spentoff. Narração de Marquinho Vale, comentários de professor Edilson, produção de Richardson Ribley e claras imagens, Luiz Otávio Costa Lima e Dani Show. Vai trazer tudo pra você curtir, você que vai estar na sua casa, vai assistir pela sua TV, pelo seu celular, pelo seu tablet, ou você que vai estar lá presente também pra curtir as emoções da grande final do nosso campeonato municipal de futebol de campo. Mas vamos lá pra Sul-Americana, vamos repercutir a eliminação do tricolor paulista após o empate, né, diante do Boca Juniors ontem em pleno Morumbi. O Morumbi, inclusive, lotadaço, né? O Morumbi lotado, as arquibancadas do estádio do Morumbi, mas não deu pro tricolor paulista, empatou, né, em 1-1 com o Boca Juniors, e o São Paulo dá adeus à Copa Sul-Americana. Essa aí, portanto, né, foi a imagem que ficou de frustração do torcedor, a eliminação, a entrevista do Luciano logo depois, o análise dessa eliminação do São Paulo Futebol Clube, que repercutiu bastante. O Dorival Júnior, inclusive, questionou o VAR, né, ali na questão do lance do gol do São Paulo ali, que foi marcado, questão de centímetros, né? Mas é a tecnologia, né, cara? É essa questão de centímetros, eles dizendo lá um gol, às vezes a gente não concorda muito, mas enfim, é a tecnologia, né? Ele reclama ali da questão do traçamento da linha ali, da questão do impedimento, né? O Luciano pediu desculpa ali no final. São Paulo e Boca Juniors, 1-1, foi assim como terminou o jogo ontem no Morumbis, na casa do São Paulo. São Paulo dando adeus aí a Copa Sul-Americana, né? O São Paulo se despede da Copa Sul-Americana, né? O Rafinha, inclusive, admitiu o erro na demissão do Crespo. Não, e foi errado mesmo. O erro do São Paulo foi ter demitido o Crespo no começo do ano, porque o Crespo fazia um belíssimo trabalho no São Paulo, né? E porque o cara foi numa entrevista coletiva e falou a realidade, que o São Paulo não tinha elenco para continuar o título. O egoísmo da diretoria do São Paulo e achar, né, que o Crespo estava diminuindo o São Paulo, e não estava. Ele apenas falou a realidade. São Paulo não tinha elenco

0: para brigar por título. Foi isso que o Crespo disse. E estava certo naquele momento, São Paulo estava bem no comando do Crespo. Essa é a grande realidade. Vamos acompanhar a coletiva de Dorival Júnior. Após o término da partida, o treinador participou da entrevista coletiva. Vamos trazer um trecho aqui, né, da entrevista coletiva de Dorival Júnior após a queda São Paulina aí na Copa Sul-Americana. Chega mais para falar aí o treinador do São Paulo, Dorival Júnior. Vou ver se eu trago o Luciano também. O Luciano, inclusive, falou que durante esse período que ele está no São Paulo, ele nunca recebeu o salário em dias, né? Isso repercutiu bastante, né? Inclusive, ele e o Caleri e outros jogadores do São Paulo têm pagado salários de funcionários do São Paulo. Os funcionários ganham pouco ali, faxineira, porteiro, né? Porque essas pessoas precisam mais do que eles têm pagado, né? Isso falou o Luciano. Então, isso deu muita repercussão ontem na mídia. O São Paulo tá destroçado, essa é a grande realidade. Vamos lá para Dorival Júnior, entrevista coletiva após a eliminação. Fala, Doriva!
1: Danielzinho, pelo Diógenes, foi a única coisa que você detectou que poderia melhorar no São Paulo da primeira para a segunda etapa?
2: Não foi só isso. Nós tivemos um primeiro tempo irreconhecível em todos os aspectos e nós temos que assumir a responsabilidade de tudo isso. Eu poderia ter fechado os olhos e ter tirado 4, 5 jogadores, porque não ia ser nenhum espanto por aquilo que nós deixamos de realizar. Nós não tivemos nada em termos de criação, em termos de bola, de posse, de troca de passes, coisas que nós sempre fizemos com segurança, com tranquilidade. Hoje parecia que nós estávamos totalmente auge, fora do jogo, fora do contexto, e isso daí comprometeu o nosso resultado, infelizmente.
3: Dorival, tudo bem? Em cima disso, então, a torcida de São Paulo fez uma festa muito bonita, até lembrou, né, aqueles momentos em que jogos de quarta-feira de Libertadores da América, a torcida fazia isso dentro do campo também, na chegada do ônibus, né, quando o jogo começou, antes do jogo, estádio lotado, e até parecia que essa atmosfera ela traria um efeito completamente benéfico para os jogadores dentro de campo. Mas pelo menos a impressão que eu fiquei, e me corrija se eu estiver errado, é que muitos dos jogadores pareciam nervosos, não motivados com toda essa atmosfera e nervosos com o tamanho do jogo. Você ficou com essa sensação também?
2: Da mesma forma. Acabou acontecendo isso, nós não esperávamos, não imaginávamos, ainda na parada do meio do tempo, não no intervalo, na parada, eu tentei pontuar sobre isso. Que nós tínhamos que errar, já havíamos errado, que nós tínhamos que ter um pouco mais de tranquilidade, botar essa bola no chão, fazer as coisas com um pouco mais de segurança, um pouco mais de tranquilidade, começarmos a dar uma opção a mais ao nosso companheiro. E não foi isso que nós vimos. O primeiro tempo, muito complicado, um nervosismo excessivo, comprometendo o nosso rendimento. Então nós deixamos de ter 40, 45, 50 minutos da primeira etapa para uma equipe que precisava criar, jogar e buscar o gol.
4: Dorival, boa noite. Gabriel Sarc, bancada tricolor. Pós-jogo contra o Palmeiras, você falou a respeito da situação do Rio Francisco, que você definiu, né, dentre outras situações, que joga quem tem merecimento no dia a dia, que o jogador se escala. O que te leva a crer que o Rio pode ser uma peça importante para um jogo contra o Coritiba, um empate que o São Paulo tinha em casa quando ele entra aos 80 minutos, e hoje um jogo contra o Boca Juniors, um jogo incômodo também pelo placar, para tentar resolver o jogo e não em situações mais cômodas, tranquilas que você teve durante os últimos jogos?
2: Aqui nós não tivemos essa situação cômoda, tranquila, além do que ele está num processo de preparação e nós temos que respeitar esse processo. Eu acho que alguns jogadores estão num estágio um pouquinho mais avançado, o caso do Jordine, que vem numa crescente muito boa. Eu não costumo fazer isso com atletas da base, tendo que jogá-los assumindo a responsabilidade. Não é do meu feitio fazê-lo. Eu gosto de dar oportunidades em momentos um pouco mais sólidos, mais consistentes, onde eles possam entrar com uma segurança um pouco maior.
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0: Tudo bem, tá aí trecho da coletiva do Dorival Júnior, frustração, né? Muitas perguntas ali do jornalista, né, a respeito do time do São Paulo. E aqui

O que eu falei, né? O São Paulo agora, o objetivo do São Paulo é brigar por não cair no Campeonato Brasileiro. Não tem outra alternativa, né? A não ser essa, né? Todas as competições aí, o prejuízo financeiro é gigantesco.

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0: Esporte local, ontem no estádio municipal Irineu Spentoff, na cidade de Água Boa, a gente teve a disputa de terceiro e quarto lugar do Campeonato Municipal na realização da Prefeitura Municipal, Secretaria de Esporte, Cultura e Lazer. E a gente viu, né, ontem os paraenses, né, venceu os Veteras Futebol Clube por 5-3. Então, ou seja, os paraenses ficaram na terceira colocação, os Veteras quarto colocado ali no campeonato. Ambas as equipes, né, estiveram muito desfalcadas para esse jogo de ontem, né? Mas a força, a vontade da molecada dos paraenses, molecada mais jovem ali, acabou pesando, né, para que a equipe dos paraenses, né, conseguisse vencer por 5-3 ali, se mantendo na terceira posição do campeonato, né? Vale a gente ressaltar. Os veteranos fizeram boa participação no campeonato, quero parabenizar aqui todos os atletas dos veteranos, parabenizar também todos os atletas dos paraenses, né, que estiveram aí no Campeonato Municipal de Futebol de Campo. Eu acho que fizeram boas partidas, né? A equipe, quando teve ali completa, fez boas partidas, e parabéns pela dedicação dos dois times, né? O campeonato Society vem logo aí à frente, né? Terminando o campo quinta-feira final, logo depois teremos o congresso técnico, e vem aí o campeonato Society, onde todos estarão participando também. Então quero aqui parabenizar a equipe dos paraenses e parabenizar também a equipe dos veteranos pela participação no Campeonato Municipal de Futebol de Campo. Parabéns aos paraenses pelo terceiro lugar conquistado, parabéns aos veteranos pela quarta colocação. Equipes estão entre aí as quatro melhores do campeonato municipal. Vale ressaltar que amanhã, quinta-feira, a partir das 19 horas, amiga, aí é jogo grande, aí tira as crianças da sala, porque a gente vai ter Juventude Futebol Clube versus Visa Gol. Juventude tem 6 títulos conquistados, está na busca do seu 7º título no campeonato municipal de futebol de campo, é o maior campeão, e encara o Visa Gol, né? Que tenta chegar pela primeira vez. Uma equipe foi montada pelo Maurício, de bons atletas, bons jogadores, Matheus, Bebezão, entre outros nomes aqui, Robinho, centroavante, e com certeza será um grande jogo no estádio Irineu Spento. Esse jogo é amanhã a partir das 19 horas, a grande final está marcada para o estádio municipal, né, no Irineu Spento. Então você que queira acompanhar a final do Campeonato Municipal de Futebol de Campo, está feito o convite, aí convidando você e a sua família. Você que não foi, quiser acompanhar aí da sua casa, pelo seu televisor, pelo seu celular, amanhã é só você procurar aí Esporte Cultura AB, né, no YouTube, e você vai poder acompanhar esse grande jogo, essa grande final. Quem leva a melhor? Aí eu não sei, né? As duas equipes é muito técnica, é muito igual, é muito parecida. Juventude, 6 títulos conquistados, tem um favoritismo? Tem. Não tem como não falar com a equipe que ganha um campeonato municipal 6 vezes, né? Como ganhou o Juventude, e com os atletas que tem, praticamente os mesmos elencos ali o Juventude tem, né? Sempre estiveram aquele elenco montado ali, e também tem os, como o pessoal sempre fala, né? Tem os atletas da seleção da cidade, joga no Juventude, né? Mas o Visa Gol também buscou peças importantes, o Visa Gol buscou reforço pro time do Visa Gol, né? Então eu acho que será um jogo de muito trabalho para ambas as equipes, tá? O Juventude tem um leve favoritismo para esse jogo, né? Pela hegemonia, pelas conquistas que tem, pelo nome e pelo peso que tem. Mas o Visa Gol, em termos de futebol, não tá muito atrás do Juventude, na minha opinião. Então eu acho que vai ser um jogo equilibrado, pode ser um jogo que possa ser decidido nos pênaltis, ali 1-0 para ambas as equipes. Tudo pode acontecer. E o Visa Gol tem um cara nato, que é o Bebezão. Artilheiro nato. Se a bola chega pro Bebezão, ele guarda. E tem um cara no meio que, se não marcar ele de perto e ele conseguir dar um passo colocando o Bebezão na cara do gol, o Robinho, isso pode ser decisivo pro Visa Gol, que é o Matheus. O Matheus, ele tem uma qualidade do passe que ninguém tem. Então esse jogo promete muito amanhã, e quem ganha é o telespectador que vai acompanhar aí pelo canal da Secretaria de Esporte e Cultura B, e a você que vai estar no estádio amanhã também para acompanhar essa grande final do Campeonato Municipal de Futebol de Campo. Tá feito o convite, espero vocês lá amanhã a partir das 19h30. Lembrando que narração de Marquinho Valles, comentário de professor Edilson Zago, produção de Richardson Ribble, imagem Luiz Otávio Costa Lima e Dani Show, para trazer as emoções desse grande jogo da manhã, nossa equipe prontinha lá para trazer tudo para você. 11h41, 11h41, vamos por rápido, intervalo comercial, faturar os nossos patrocinadores, na sequência eu volto com a classificação do Vascão da Gama, do Gigante da Colina, para alegria do meu amigo Renato Beraldo, para alegria do meu amigo Japão, tá feliz

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3: 10h43.
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10: Muito bem, de volta com o nosso Esporte Total aqui da 104,9, né? Daqui a pouquinho para trazer voz de setorista para você aqui, tudo do Vascão da Gama, né, gente? Como é que foi o Vascão da Gama ali, o gigante da colina aí na Copa Sul-Americana?

0: Eu trago a partir de agora a classificação. Voz de setorista chega para analisar esse time do Vasco, que mesclado, né? Não é uma equipe falar assim, não, essa equipe era titular. O Pedro Emanuel foi testando aos poucos e o Vasco foi tendo um resultado impressionante, principalmente na Copa Sul-Americana e também na Copa do Brasil, né? Onde o Vasco está muito bem, vale a gente ressaltar. Então vamos lá, a voz de setorista dando mais detalhes desse Vasco da Gama, classificado aí para semifinal da Copa Sul-Americana. Vamos ter Vasco e Boca, né? Na semifinal da Copa Sul-Americana.
1: Enfrentar o Boca Juniors para tentar chegar à final da competição internacional. A equipe de Pedro Emanuel venceu Santa Fé da Colômbia nesta terça-feira em São Januário por 2-0, uma vitória tranquila e, mais uma vez, sem forçar os titulares desde o início da partida. O foco do Vasco segue sendo o Campeonato Brasileiro, mas o Vasco mesmo assim chegou às semifinais da Sul-Americana e também da Copa do Brasil. E isso é o mais impressionante dessa campanha do Vasco na Sul-Americana desde o início da competição, né? A gente lembra que na primeira fase, durante a fase de grupos mesmo, o Vasco usava fora de casa um time totalmente reserva. A equipe ainda era treinada pelo Renato Gaúcho, que sequer viajava para essas partidas fora de casa. E também ele relacionava vários jogadores da base para o banco de reservas, enquanto ele estava treinando os titulares aqui no Rio de Janeiro, se preparando para o Brasileirão. O Vasco só foi usar os titulares pela primeira vez no último jogo da fase de grupos contra o Barracas Central, quando aí realmente precisava garantir a classificação para a próxima fase. Durante a segunda fase da competição, o Vasco já era comandado pelo Pedro Emanuel e, com o técnico português, ele começou a inserir a rotação no elenco, né? O Vasco começava a girar esse elenco aí, conciliando Copa do Brasil, Sul-Americana e o Campeonato Brasileiro, sempre dando prioridade para tentar fugir dessa zona incômoda aí do Brasileirão. Desde então, o Vasco só usou jogadores titulares nas partidas contra o Independente Medellín, na segunda fase da competição mesmo. Contra o Olímpia, por exemplo, nas oitavas de final, o Vasco poupou jogadores dentro e fora de casa mesmo e conseguiu uma vitória no Defensores del Chaco com um time misto, uma vitória por 4-1. Já contra o Santa Fé, o técnico também poupou na Colômbia, conseguiu um resultado de 0-0 e voltou para São Januário, podendo utilizar mais jogadores do time titular, mas mesmo assim optou por usar somente 4, o Léo Jardim, o Robert Renan, o Sosa e o Tietê. A estratégia deu muito certo, o Vasco poupou no jogo de ida, conseguiu o 0-0, que foi um ótimo resultado, ganhou no fim de semana em jogo importantíssimo pelo Campeonato Brasileiro contra o Grêmio fora de casa e chegou a São Januário, venceu o Santa Fé e se garantiu na semifinal da Sul-Americana. Agora o Vasco enfrenta o Boca Juniors pela semifinal da Copa Sul-Americana. O primeiro jogo é na Bomboneira e o segundo ainda tem local a ser definido pela Conmebol e pelo Vasco também, porque o Vasco não vai poder mandar esse jogo em São Januário. O Pedro Emanuel disse até na coletiva de imprensa que a possibilidade do Maracanã ainda está de pé, mas a gente sabe todas as questões que envolvem o Maracanã, questões até políticas entre as direções ali de Vasco e Flamengo, por exemplo. Então, a gente ainda não sabe onde vai ser esse segundo jogo, mas fato é que o Vasco está de volta a uma semifinal continental depois de 15 anos e vai atrás desse título.
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0: Muito bem, após 15 anos, o Vasco está na final, né? Aí na semifinal, né? Perdão, de uma competição continental, como citou aí o setorista, né? Trazendo todos os detalhes do Vasco e a forma como o Pedro Emanuel trabalha o Vasco, né? Mesclado ali, um time que começou com o Renato Gaúcho ainda mesclando esses jogadores do Vasco, né? O Vasco começou Sul-Americano jogando com jogadores ali, inclusive montado, trazendo alguns da base ali, jogando titulares, ficando aqui do Brasil para treinar. E aí o Pedro Emanuel incorpora, chega ao Vasco no segundo semestre, ele incorpora esses jogadores, né? Usando apenas 4 titulares, como citou aí nessas estratégias, poupando ali e conseguiu os resultados positivos e está na semifinal. O português faz um belíssimo trabalho aí no comando do Vasco da Gama. Um grande treinador, o Pedro Emanuel. Eu acho que o Vasco acertou no treinador, né? E o Pedro Emanuel, a cada dia, ele vai encaixando mais esse elenco do Vasco. O Vasco agora tem o Boca Juniors pela frente. Primeiro jogo na Argentina, né? Na Bomboneira. Segundo jogo, falta definir. São Januário não vai ser, né? Então vai ter que definir se vai ser no Maracanã. Claro que tem a questão ali das diretorias, né? Vasco e Flamengo ali, a questão do Maracanã. Ou pode ser também Brasília, Mané Garrincha ou em outro lugar onde o Vasco queira mandar esse duelo aí. Mas o Vasco tem grande chance, né? De uma classificação, porque a equipe tá muito bem treinada aí pelo Pedro Emanuel. Parabéns ao Pedro Emanuel pelo trabalho que ele faz aí no comando do Vasco. Seguindo aqui com a Copa Sul-Americana, hoje a gente vai ter o Atlético Mineiro e o Santos, né? Vale ressaltar que no jogo da ida, o Santos Futebol Clube, né? Contratou muita gente. Alô, Betão, alô, Pé de Mola, essa galera santista aí, ó. O Santos venceu por 2-0, então tem a

vantagem de 2 gols, o Atlético joga na Arena MRV. Mas jogar com o Atlético nunca é fácil, né? Jogar com o Atlético, ainda mais na Arena MRV, eu acredito, não é fácil. Torcida do Atlético com certeza estará lotando a Arena MRV, e esse jogo hoje entre Santos e Atlético promete, apesar que a vantagem do Santos é muito boa, lembrando que o Santos reforçou o seu elenco com contratações, né? O Santos está recheado ali, depois do investimento da família do Neymar. Então, promessa de um grande jogo com um grande duelo para hoje às 19 horas. Amanhã a gente tem pela Copa Sul-Americana, Montevideo City e Cienciano para encerrar aí as quartas de final. Da Copa Sul-Americana eu vou para Libertadores da América, porque o Fluminense, né? O Flusão, pó de arroz, né? É, o primeiro jogo o Fluminense ganhou de 2-0 do Platense, e ontem o Platense ganhou de 2-1. Mas como o Fluminense tinha vencido o primeiro jogo por 2-0, então terminou aí 3-2, né? Então o Fluminense avança, é o primeiro que avança também às semifinais da Comebol Libertadores da América, né? É, hoje a gente tem Corinthians na Neoquímica Arena e Estudiantes, Manelão. Hoje tem Corinthians e Estudiantes na Neoquímica Arena às 21h30. Amanhã tem Mengão às 21h30. O Palmeiras também joga hoje, que venceu por 1-0 na Neobank Park. Vai jogar contra a LDU lá no Casablanca a partir das 19 horas. Palmeiras e LDU também mede forças na Libertadores da América, valendo vaga na semifinal. São os jogos aí da Comebol Libertadores da América. Deixa eu ir aqui rapidão pro Brasileiro Série B, porque ontem a gente teve 3 jogos da Série B do Campeonato Brasileiro, né? Rapaz, ó, Londrina aí, rapaz, Londrina passou o rodo ontem em cima da Ponte Preta, 6-0, goleada do Londrina, 6-0 ontem pra cima da Ponte Preta, tá? Foi bem o Londrina aí, continua na zona de rebaixamento, tá? 18º, 28 pontos, mais ou menos, colou no Avaí ali que tem 30, o Botafogo tem 31. Vitória bacana aí do Londrina, né? Aquela vitória pra dar esperança. Claro que nós ainda estamos aqui na 28ª rodada, né? E o Londrina mede suas forças aí pra tentar deixar a zona de rebaixamento, mas uma belíssima vitória ontem do Londrina nessa Série B de 6-0, uma goleada pra dar moral pro elenco e pra equipe. O Náutico jogou nos aflitos e ficou em 3-3. Jogaço com o Operário do Paraná ontem às 19 horas, ficou em 3-3. E o CRB no Rei Pelé bateu o Sport Recife. É duro jogar com o CRB no Rei Pelé em Alagoas, é complicado. 2-1 para cima do Sport, vitória do CRB ontem pela Série B do futebol brasileiro. Os 4 últimos ali são 17ª colocação para o Avaí, são os que estão sendo rebaixados, né? 30 pontos, 18º Londrina, 28, América Mineiro, 19º com 17, a Ponte Preta na lanterna com 10 pontos. Tá aí os rebaixados. A liderança da Série B, Novo Horizontino, 50 pontos, divide ali com Juventude, também tem 50, mas perde no saldo de gol. Vila Nova na terceira colocação com 48, e o Fortaleza, o quarto com 48, vem Criciúma, quinta colocação, 47, Atlético Goianiense, sexto com 46, são os que estão brigando ali pela ponta da tabela. Não há tempo para mais nada, gente, obrigado pelo carinho, obrigado pela audiência. Esporte Total vai ficando por aqui, precisa entregar para propaganda eleitoral obrigatória. Amanhã a gente volta com mais uma edição do nosso Esporte Total, das 10h20 às 11h, tá? Obrigado pelo carinho da audiência, forte abraço a todos, valeu, tchau, fui e até amanhã!

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24: 11:47.
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0: certa.
1: Meio-dia. 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
1: Meio-dia e um minuto.

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1: Meio-dia e 34 minutos.
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1: Meio-dia e 36 minutos.

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0: meio-dia e 53 minutos.
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0: 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Meio-dia e 53 minutos.

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4: 1 e 3. 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
5: 1 e 6.
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7: Alô, galera que tá ligadinha aqui com a gente. Chegando pra fazer o seu dia muito mais pop e cheio de informação. Eu sou Andressa Pires e tá no ar o seu Drops News, onde você fica por dentro de tudo que rola no universo da música dos seus artistas favoritos. E para começar essa nossa primeira parte, a gente já vem com uma notícia que vai fazer a alegria de muita gente. Olha só, o João encerra o hiato e acerta a sua volta triunfal. Tem álbum novo vindo aí, um audiovisual incrível e, claro, novos shows pra gente pirar. A agenda de shows completa do cantor já tá bombando nas redes e prometendo arrastar multidões em 2026. É a volta do João em grande estilo, pra alegria dos fãs que estavam morrendo de saudades. E essa foi só a primeira dose de notícias fresquinhas aqui no Drops News. Mas calma que tem muito mais vindo por aí. Não sai daí, que já já eu volto com mais no Drops News.
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8: Mas que maravilha! Quarta-feira, dia 16 de setembro. Prazer, eu sou Fernando Leme e esse é o Hits Mais.
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8: E aí, tudo bem com você? Tudo jóia? Bom, hoje, quarta-feira, hoje dia 16, vamos lá, é aniversário de quem? Vamos ver quem tá fazendo aniversário hoje. Hoje quem faz aniversário é a atriz Andréa Beltrão, Carolina Dickmann, atriz Dom Lucas Moreira Neves, religioso, falecido em 2002, faria hoje. O cantor Nick Jonas, o cantor Brega Falcão e David Copperfield, mágico, nascido em 56. Hoje nós estamos comemorando o Dia Internacional para a Preservação da Camada de Ozônio. Hits Mais está no ar. Vamos lá.

restaurante chamou atenção com pudim gigante de quase 16 quilos. Em Videira, Santa Catarina, um restaurante viralizou porque mostrou um pudim de leite condensado preparado em um grande balde. A sobremesa pesa 15 quilos e 680 gramas, mede 22 centímetros de altura e precisa de duas pessoas para poder ser carregada. Leva lá para a geladeira da minha casa.

0: lá, tem mais alôzinhos chegando pra quem tá mandando WhatsApp aí pra nossa programação. Vem comigo, a Mônica, tá na sintonia junto com a gente, a Márcia, a Maria José também, obrigado pelo carinho, Lucas Carvalho, valeu. André de Paula também, o César e a Gabriela e a Edilene Luz também, tá adorando a programação. Inclusive a Edilene tá no trabalho nesse momento acompanhando a gente. Obrigado pelo carinho.
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5: 1:21.
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0: 1h24.
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2: Fala, pessoal que curte esporte. Sejam bem-vindos para mais uma rodada de informações aqui no nosso Minuto Esportivo. É sempre um prazer trazer para você as novidades que agitam o mundo da bola e de outras modalidades. Para começar, já se liga nas manchetes que abrem esta parte do programa. Informações que acabaram de chegar. A primeira, envolvendo um nome de peso no cenário mundial. A França confirmou Zinedine Zidane como técnico até o ano de 2030. E a segunda, também com Zinedine Zidane, que revelou ter recusado propostas de clubes, priorizando uma seleção nacional para comandar.
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2: Vamos aos detalhes da primeira manchete, então. A França, olha só, confirmou Zinedine Zidane como o seu novo treinador. O ídolo francês, conhecido por sua brilhante carreira como jogador e também como técnico campeão, assume novamente o comando técnico da seleção. E o vínculo estabelecido, pelo que foi divulgado, vai até o ano de 2030. Uma aposta de longo prazo da Federação Francesa em Zizou, demonstrando total confiança no trabalho e na visão do ex-jogador e agora técnico para construir um projeto sólido e vitorioso nos próximos anos. Agora, passando para a próxima informação. O próprio Zinedine Zidane, em declarações recentes, revelou publicamente que recusou propostas de diversos clubes de futebol. A prioridade de Zizou, como ele mesmo enfatizou, sempre foi de fato treinar uma seleção nacional. Ele deixou bem claro que essa era sua única e principal motivação para não aceitar outros convites que surgiram ao longo de sua trajetória profissional. Uma postura que mostra o foco total do técnico em um projeto de seleção, buscando desafios em um patamar diferente de sua carreira.
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2: E por aqui, encerramos esta parte do nosso Minuto Esportivo. Mas não se preocupe, o programa continua, com mais informações e análises no nosso próximo encontro. A gente volta já já com muito mais para você. Fique com a gente.
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4: E a gente segue por aqui com muita música boa.
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4: Essa é a trilha sonora da sua programação. Vamos lá, continua.

não sei se vocês estão sabendo, mas Brasília ganhou um novo shopping com 131 lojas. Olha aí, o Partage Lago Sul. Ele vai ser inaugurado hoje, quarta-feira, dia 16, a cerca de 500 metros do Aeroporto Internacional de Brasília. O empreendimento, ele vai ter 131 lojas, 10 restaurantes, 6 salas de cinema, 4 delas é VIP, vai ter academia, áreas abertas também integradas à vegetação do Cerrado. Vai vendo, cara. Tá inaugurando hoje para quem mora em Brasília, olha aí, ó.

0: Vamos lá, é hora de mandar alô pra quem tá acompanhando o nosso programa. O Paulo tá na sintonia da nossa programação, a Fátima Pereira também, a Poliana e a Ruth estão no trabalho, a Rejane, a Márcia Silva, o Ronaldo e o Francisco também no trabalho, tá na obra, tá com o radinho ligado acompanhando a gente, obrigado pelo carinho. É verdade.
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0: Pra curtir aquele intervalo e aproveitar as super ofertas dos nossos patrocinadores. E eu já volto.
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3: Cultural. 1h40.
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3: 1h44.
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0: E vamos lá, fique ligado, viu? Porque tem muito sucesso pra você por aqui.
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0: Música boa pra você é aqui na nossa programação.

Que bom que você tá acompanhando o nosso programa com muita música boa, muitas informações também, né? Do Brasil e do mundo. E as suas participações através do WhatsApp, vai mandando aí, porque daqui a pouquinho rola aquele salve, daqui a pouquinho vai rolar aquele super alô.

0: acompanhar com a gente, porque a programação tá assim, ó, repleta de sucessos incríveis e também as participações de quem tá acompanhando a gente, a Leila, o Ediomar, também o Carlos tá com a gente, a Carla Aparecida, obrigado, Joana e o Edson Silva também. Daqui a pouquinho a gente manda mais alô, tá?
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3: Muito bom ter a sua companhia no Minuto Esportivo. O seu giro rápido pelas principais notícias do esporte. Fique atento porque a gente já começa com o que tá pegando fogo nos bastidores. Vamos para as manchetes do momento. O ex-goleiro Marcos saiu em defesa de Carlos Miguel no Palmeiras, depois de uma falha do arqueiro em campo. E no sul do país, o Grêmio reabriu as conversas por Christian Oliveira, buscando uma solução para um negócio que envolve 10 milhões de reais.
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3: O ex-goleiro Marcos, uma figura icônica do futebol, veio a público para defender o goleiro Carlos Miguel, do Palmeiras. A defesa de Marcos acontece após Carlos Miguel ter cometido erros importantes durante uma partida. Esses erros, infelizmente, acabaram resultando na derrota da equipe alviverde, o Palmeiras, em seu confronto com o Atlético Mineiro. O posicionamento do ex-goleiro traz um ponto de vista sobre a pressão e as dificuldades da posição. Lembrando que falhas são parte do jogo para qualquer atleta. Passando para a notícia que chega do Grêmio, o Imortal, como é conhecido, reabriu as conversas com o atacante Christian Oliveira. O clube gaúcho está buscando uma solução estratégica para concretizar um negócio que tem um peso financeiro considerável, avaliado em 10 milhões de reais. Christian Oliveira atualmente está emprestado e o tricolor se movimenta com uma nova abordagem, uma nova estratégia para acertar essa negociação. O objetivo é integrar o atacante de forma definitiva ao elenco, apesar do impacto nos cofres do clube.
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3: E assim encerramos mais uma parte aqui no Minuto Esportivo. A gente se encontra na sequência da nossa programação, com muito mais informações e o melhor do esporte para você. Continue ligado na nossa rádio.
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3: 2:02. 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
9: 2:04.
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10: E aí, galera antenada, Andressa Pires de volta com vocês, direto do Drops News, pra gente acelerar nas novidades do mundo pop. E olha só que notícia babado que tá agitando os fãs da Rainha dos Baixinhos, a Xuxa, gente. Ela fez um convite super especial para suas ex-paquitas pra estarem com ela na turnê O Último Voo da Nave. Imagina só, todas reunidas de novo. A energia vai ser lá em cima, né? Uma verdadeira viagem no tempo, garantindo muita emoção.

0: A estreia dessa tour emocionante tá marcada pro Nubank Park. E a expectativa é gigantesca pra ver a rainha e suas paquitas brilhando mais uma vez. Um reencontro histórico que promete muita emoção e nostalgia pra todo mundo que cresceu com elas. Com a energia lá no alto. Xuxa, xuxa, né? E ela mandou o papo reto. Disse que só deixa de falar com paquita se for homofóbica. É isso aí. Atitude que a gente ama. De uma artista que sempre foi voz. Fiquem ligados, porque o Drops News não para. Já já eu volto com mais informações pra vocês na próxima parte do programa.
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3: E vamos lá, a sequência de músicas por aqui não para.

0: mais gostosa no seu rádio. Obrigado pela audiência. Continue participando aí através do WhatsApp, porque daqui a pouquinho vai rolar aquele salve. Daqui a pouquinho vai rolar aquele alô pra quem tá acompanhando a nossa programação. Obrigado aí pela audiência. Vamos lá, a música continua.
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0: Programa por aqui não pode parar, né? E os alôs também não. A Vanicinha Pereira tá acompanhando o nosso programa. Obrigado pelo carinho. A Willa. Alô, Renata. A Laura Maria também tá acompanhando o nosso programa. O Guilherme. A Suelen Castilho. Obrigado pelo carinho. E a Juliana Chediak também acompanhando o nosso programa. Obrigado. Aquele alô.
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0: Dá um tempinho aí que eu volto já já trazendo mais super sequência pra você.
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3: No ar, o Minuto Esportivo. Informação e velocidade para você ficar por dentro de tudo no mundo dos esportes. E para começar, vamos direto para as manchetes que movimentam o cenário da bola. A primeira delas, técnico do Galatasaray sai em defesa de Sané após críticas na Copa do Mundo. E a segunda manchete, nos bastidores do Flamengo, Varela perde titularidade para Emerson Royal e tenta convencer Leonardo Jardim.
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3: O técnico Okan Buruk, que comanda o Galatasaray, veio a público para defender o atacante Sané. Buruk afirmou que Sané foi transformado em um verdadeiro bode expiatório pela eliminação da seleção da Alemanha na última Copa do Mundo. Para o treinador, as

0: Críticas direcionadas ao jogador foram exageradas e não condizem com a sua real importância e performance. Sané, que atua no ataque, tem sido alvo constante de avaliações severas, e seu comandante no clube turco fez questão de minimizar essa pressão, buscando proteger seu atleta. E falando em movimentação no campo, lá no Flamengo, o lateral direito Varela vive um momento de reviravolta em sua carreira no clube carioca. O jogador acabou perdendo sua posição de titularidade para Emerson Royal, que tem se destacado nas últimas partidas. Com essa mudança, Varela agora precisa correr atrás e buscar seu espaço novamente dentro da equipe. A missão não é fácil, já que ele terá que convencer o técnico Leonardo Jardim de que merece retomar a titularidade. Varela, pelo que tudo indica, virou reserva nesse começo de trabalho, e a disputa pela vaga na lateral direita está mais acirrada do que nunca no rubro-negro. Ele terá que mostrar muito nos treinos e em eventuais oportunidades para reverter essa situação e voltar a ser prestigiado no elenco do Fla.
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0: E assim a gente encerra mais uma parte do nosso Minuto Esportivo. Fique ligado na programação da rádio. A gente volta em breve com mais notícias e análises do universo do esporte.
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4: 12:21.
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4: 12:23.
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9: Filme brasileiro ultrapassou 2 milhões de espectadores. Como é que é? O nome chama-se Minha Melhor Amiga, a comédia, estrelada por Ingrid Guimarães e Mônica Martelli. Superou a marca de 2 milhões de pessoas nos cinemas brasileiros, pouco mais de uma semana depois da estreia. As atrizes, obviamente, comemoraram a conquista em um vídeo em suas redes sociais.
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9: Vamos lá, conferindo aí a nossa programação. Segue.
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aquela música maravilhosa que você gosta, rola aqui na nossa programação. Nosso muito obrigado pelo seu carinho, pela sua audiência. Continue pedindo a tua aí através do nosso WhatsApp. Daqui a pouquinho a gente vai mandar aquele alô pra galera toda que tá na sintonia aí. E claro, sua canção também rola aqui na nossa programação, né? Muito bom saber que você tá aí. Esteja você em casa, no seu trabalho, esteja você aí dando uma caroninha pra gente no teu carro, no teu caminhão. Nosso muitíssimo obrigado pela tua audiência. Vamos lá, a programação não

0: E vamos seguindo por aqui com muita música boa. E a Luz também, Andréa, tá acompanhando a gente, Geraldo, o Alexandre, o José e o André também, o José Fernando, outro José, né? O Serafim tá acompanhando a gente também, a Isaura Braz e também a Cristina Alves. Obrigado pelo carinho.
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2: 37.
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4: Chegamos com o Minuto Esportivo. Sua parada obrigatória para ficar ligado em tudo que movimenta o universo da bola. Aqui na sua rádio. E a gente já começa com as manchetes que estão agitando o cenário esportivo. Lá fora, o técnico da Argentina, Lionel Scaloni, desabafou. Ele recebeu fortes críticas depois do segundo lugar na Copa do Mundo e o treinador veio a público. Por aqui, no futebol brasileiro, o Cruzeiro viu sua grande sequência de invencibilidade na Série A ser quebrada. Um resultado importante colocou fim à boa fase da equipe.
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4: Começando com o desabafo de Lionel Scaloni. O treinador da seleção argentina, campeã mundial em outra edição, pediu desculpas aos torcedores por não conseguir conquistar o título novamente nesta última Copa do Mundo. Scaloni também fez questão de rebater os comentários negativos que surgiram após a campanha da Argentina, onde a equipe ficou com o segundo lugar. Esse desabafo veio cerca de uma semana depois da final do torneio, mostrando como as críticas impactaram o ambiente da seleção e do próprio técnico. Uma situação delicada para o comando técnico dos hermanos. Mudando para o cenário nacional, o Cruzeiro, que vinha em uma fase muito boa, era o dono da maior invencibilidade da Série A do Campeonato Brasileiro. Essa sequência de resultados positivos, que acumulava vários jogos sem perder, foi interrompida depois da derrota para o Botafogo. O time mineiro vinha mostrando um trabalho consistente, acumulando bons resultados sob o comando do técnico Arthur Jorge. A interrupção dessa série de vitórias e empates contra o Botafogo marca sem dúvida uma virada na campanha da equipe celeste no campeonato. E a torcida espera a recuperação.
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4: Com isso, a gente encerra mais uma parte do Minuto Esportivo. Fique ligado na programação da rádio e a gente volta daqui a pouco com mais informações. Até a próxima.
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0: Dia, né?
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2: 2h43.
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4: Minuto Esportivo no ar, chegando com as informações mais quentes do mundo da bola. Para você que acompanha cada lance, cada virada, cada gol, a gente traz um resumo caprichado. Vamos direto às manchetes que estão agitando o cenário do futebol, com notícias importantes para você, fã do esporte, que não perde um detalhe. O Real Madrid avalia um novo empréstimo para o atacante Endrick, já no início da próxima temporada europeia. O São Paulo conquistou uma vitória importante no Paulistão Feminino, assumindo a vice-liderança da competição.
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4: Começando com o noticiário europeu e uma situação que envolve um dos nossos jovens talentos. O Real Madrid, um dos gigantes do futebol mundial, estaria avaliando a possibilidade de um novo empréstimo para o atacante brasileiro Endrick. Essa movimentação, de acordo com o respeitado jornal espanhol Marca, poderia ocorrer já no início da próxima temporada europeia. O clube merengue, agora sob a batuta de José Mourinho no comando técnico, passa por um momento de redefinição e ajustes em seu elenco principal. Essa fase de transição pode ser o motivo por trás da decisão de emprestar o jogador, buscando mais tempo de jogo e experiência para Endrick, antes de integrá-lo definitivamente ao time. No Campeonato Paulista Feminino, o São Paulo entrou em campo e garantiu uma importante vitória sobre o Mirassol. O time tricolor superou o adversário, conquistando os 3 pontos que eram fundamentais para sua campanha no estadual. Os gols que selaram esse resultado positivo vieram dos pés de Bia Menezes, que balançou as redes ainda no primeiro tempo, abrindo o placar para o São Paulo. Já na segunda etapa do jogo, Kézia Senna ampliou a vantagem, garantindo a tranquilidade para o time paulista. Com esse triunfo convincente, o São Paulo alcançou a vice-liderança da competição, mostrando força e consistência nesta temporada do futebol feminino.
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4: A gente encerra esta parte do Minuto Esportivo. Mas fique ligado, que o nosso programa continua com muito mais para você. Acompanhe a nossa programação. A gente volta já.
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6: Sensacional. Para você que tá aí no trabalho, nosso muito obrigado pelo carinho. Tô sabendo que tem bastante gente com o radinho ligado aí no trabalho, em casa, no seu carro dando uma caroninha. Boas festas para todos vocês aí. Vamos lá, o programa não pode parar, o programa por aqui segue.
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6: E vamos lá, porque por aqui é só música boa.

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0: samba.
1: Aquela música que você gosta, na melhor programação do seu rádio. Você participa, você pede, a gente, né, vai anotando aqui os pedidos musicais, mandando para o programador e a qualquer momento rola na nossa programação. Vamos nessa, a música continua.

0: por aqui. Vamos seguindo o nosso programa. Muito obrigado pelo carinho de cada um de vocês. A Estela está na sintonia da nossa programação, a Cláudia Moreira, a Matilde Silva também, a Maria Helena, Sebastiana de Fátima Bernardes, André Aparecida, Daniel Gregatti também está acompanhando o nosso programa. Valeu! Fala aí, essa é a rádio mais gostosa do seu rádio, né? Então não sai daí não que eu já volto.
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3: 3 e 5.
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0: Maravilha, maravilha, obrigado pelo carinho, obrigado pela sintonia de cada um de vocês. Bora começar então mais uma edição do nosso Babados e Fofocas. Hoje é quarta-feira, hoje é dia 16 de setembro. E aí, G, manda, quero saber qual a dica de hoje, conta pra mim.
1: Do hoje eu vou trazer um truquezinho sensacional pra você que vai fritar um salgado, vai fritar uma carne, vai fritar alguma coisa na tua casa. Aí o que acontece? Você joga aquilo que você vai fritar, a carne, um salgado, enfim, um alimento ali. Sim. No óleo quente, começa a espirrar pra tudo que é lado. Primeiro que eu já não gosto porque suja demais o fogão, dá muito trabalho pra limpar, não é que eu sou dona de casa preguiçosa, Nutella, espirra. Não, é que pra que você vai gastar tempo limpando fogão, se você pode evitar que isso aqui espirre tanto óleo assim, né? E uma economia de tempo hoje em dia é tudo que a gente precisa. Então, pra não espirrar no seu fogão, não espirrar em você, acabar te queimando, te deixando com marca de queimado aí nos braços. Então, tem uma dica sensacional pro seu óleo não espirrar mais quando você for fritar alguma coisa.
0: Maravilha. Conta pra gente então a primeira fofoca, vamos lá.
1: Bora, bora então com as nossas fofoquitas, momento mais esperado aí do nosso programa, hora mais esperada, né? Tô aqui no R7 Entretenimento, na aba da Fabiola. E a mãe da Virgínia Fonseca, Margarete, faz uma limpa nas redes sociais e deixa claro que não aguenta mais os amigos da filha, né? Parece que a Margarete aí ativou o modo limpa geral nas redes sociais. Agora, no último domingão, ela deixou de seguir uma série de pessoas próximas da filha, né? E até gente ligada ao genro, né? O Vini Júnior ali, que é o namorado da influenciadora. Tudo começou quando internautas perceberam que a Margarete havia dado um flow em Duda Freire e Ebert Gomes, né? Grandes amigos aí da Virgínia. E os dois não deixaram barato. Também pararam de seguir a mãe da tigrinha, né? João Guilherme, irmão do Zé Felipe, também saiu dos seguidores da Margarete. O mesmo aconteceu com o Netinho, o irmão do Vini Júnior, o Thiago Stabile, né? Eu não sei se é Stabile, Stabile, o sobrenome, gente. Enfim, o Thiago, que é o sócio da Virgínia, né? A Lídia Souza, amiga do jogador, Nick, a Prilessa, né? Maquiadores da Virgínia Fonseca, ou seja, fez a faxina geral. Embora ela não tenha explicado o motivo, né, dos unflows, ela tem uma interação nas redes sociais ali que acabou chamando mais atenção, né? O Ebert fez um post falando sobre um possível convite pra viajar pra Madrid. Na publicação, ele brincou que recusaria o convite pra ir a uma cidadezinha do lado, mas que jamais diria não a uma viagem, né, pra capital espanhola. Aí veio o que deixou a história ainda mais interessante. A Margarete curtiu um post que ironizava justamente a fala do amigo da filha, né? Olha lá, mais uma pérola do bem-sucedido Ebert. Gente, o texto aqui é enorme. Se vocês quiserem, depois vocês entram lá no R7 pra vocês verem. Mas ela fez a limpa geral. Você sabe que... acho que ela tá certa, gente. Sei lá. Muita polêmica, mas até eu tô precisando fazer uma geral aí nas minhas redes.
0: Maravilha. Daqui a pouquinho tem mais. Vamos lá, ótima quarta-feira pra você. Tá na hora de música.

0: Muita gente acompanha o programa, mas não pegou a abertura. Qual que vai ser a dica? Conta aí.
1: Diquinha sensacional, Fernando, pra quem aí de casa vai fazer uma fritura pra evitar que o óleo fique espirrando, sujando pro fogão e ainda queimando a gente.
0: Daqui a pouquinho, viu, minha senhora? Vamos lá. A música não para.
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0: Contos e Popocas no ar, quarta-feira sensacional pra você. Vai pedindo sua música aí, daqui a pouquinho a gente manda aquele salve, aquele alô pra toda a galera aí, tá? Agora é hora de fofoca. Manda fofoca, Gi.
1: Tô aqui agora no Portal Pop+, e o Neymar Júnior divertiu os seguidores ao compartilhar um momento de descontração ali, né? Do lado da filhinha de 2 anos, agora no último dia 11. O jogador, ele apareceu maquiado em um registro feito em casa, enquanto aproveitava a companhia das filhas. Na legenda da publicação, o Neymar brincou com a situação e relacionou o momento à paternidade de meninas, né? Olha, minha masculinidade diminuiu depois que virei pai de menina, né? Pois é, né? Enquanto isso, a Bruno, né, que tá grávida aí pela terceira vez, cumpria compromissos profissionais no Rock in Rio. A influenciadora foi fotografada, né, ao chegar ali na área VIP do festival, usando o look all black, com complementos ali de acessórios, né, feito pelo enteado Davi Lucas. A ausência, né, ela explicou a ausência do Neymar no evento, né? Ela afirmou que o atleta tava em casa cuidando das crianças, além, claro, de manter a rotina de treinos e também de fisioterapia.
0: Daqui a pouquinho tem mais.
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6: 6h23.
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3: 26.
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5: E a gente tá de volta no Drops News. Chegou a hora de ficar por dentro do que tá rolando no universo da música e das celebridades. E olha, a temperatura tá subindo. A amiga de Preta Gil, Jude Paula, não perdoou e rebateu com força as falas do ex-marido da cantora, Rodrigo Godoy. Ela mandou o recado direto: mau caráter é uma escolha. Pois é, a situação continua rendendo. Jude Paula fez questão de afirmar que o círculo mais próximo da Preta já tinha conhecimento sobre uma suposta traição de Rodrigo Godoy. E não parou por aí. Ela ainda revelou que o grupo pediu para ele segurar o rompimento, segurar tudo até o final do tratamento da cantora. Que barra, hein? Um verdadeiro

0: pra alegar que ele teria feito um teste de DNA, né? O Pedro Rezende e a Virgínia, eles namoraram, né, até 2020, período anterior do relacionamento da influenciadora com o Zé. A Maria Alice nasceu em maio de 2021, né? Além da primogênita, o Zé Felipe e a Virgínia também são pais da Maria Flor de 3 aninhos e do José Leonardo de 1 aninho, gente. É, pra fazer fofoca. Fazer fofoca já é complicado, né? Fazer fofoca de grandes nomes é mais complicado ainda. Ainda falar de paternidade da criança. Gente, tem que ter muito dinheiro pra pagar o advogado, né?
1: Boa, daqui a pouquinho a gente vai trazer mais uma, tá? Fica com a gente aí porque tem muita fofoca pra passar pra você. Vamos lá, a música não para.

0: esse é o nosso Babados e Popocas na sua quarta-feira. Obrigado pelo carinho, obrigado pela sintonia. E a gente tá aqui do meu lado, afiada, né? Vai trazer qual vai ser a dica pra você que não pegou a abertura do programa. Diz aí, Gi.
1: Truque bem legal, baratinho, com um ingrediente aí que todo mundo tem em casa pra fritura, né? A gordura ali da fritura não ficar espirrando, não te queimar e não sujar o seu fogão, né? Vamos economizar tempo aí.
0: Boa, já já. Vamos lá, música não para.

0: Rosa Mais e Davi Quaresma.
1: Babados e fofocas na sua quarta-feira. Obrigado pelo carinho, obrigado pela sintonia. O Agi vai trazer mais fofoquinha? É isso? Mais informações? Manda mais uma, Agi.
2: E a Lady Gaga se torna mãe pela primeira vez, é o que diz a imprensa internacional, né? Lady Gaga, 40 anos, teria se tornado mãe. Segundo o portal americano Page Six, a cantora e o noivo, né? O Michael, de 42, deram as boas-vindas ao primeiro filho. A informação foi divulgada na noite da última sexta-feira, dia 11. Até o momento, né? Os representantes da artista não comentaram ali a notícia, também não foram divulgados detalhes sobre o nascimento, como data, nome, o sexo do bebê, né? O Page Six publicou ainda registros feitos por paparazzi em que a Gaga aparece passeando com a criança, né? Carregada num canguru. Nas imagens, a cantora caminha ao lado de Polanski, né? E também de uma amiga, né? A possibilidade da maternidade já tinha sido comentada pela Lady Gaga em algumas entrevistas, né? Em novembro do ano passado, a artista declarou que desejava ser mãe e elogiou o companheiro, né? Falar sobre os planos pra família. E aí, gente, será que engravidou mesmo? O neném já nasceu, não? E só ficou sabendo agora?
1: Boa! Daqui a pouquinho, depois do intervalo, tem mais pra você.
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1: Pessoal, não sai daí não, que eu já volto.
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6: Cultural. 3h44.
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3: 3:47.
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5: Alô, você que acompanha o Minuto Esportivo. Estamos no ar com as principais informações do mundo da bola, para você ficar por dentro de tudo o que rola nos gramados nacionais e internacionais. Começamos falando do mercado de transferências, com o Flamengo cogitando enviar Gonzalo Plata ao Zenit para facilitar a chegada de Luis Enrique. E na Europa, o Liverpool faz um movimento importante por Fikayo Tomori, após a saída de Konaté.
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5: Sobre a situação do Flamengo, o clube segue monitorando de perto a situação de Luis Enrique, um atacante que está na mira da diretoria rubro-negra. Para tentar avançar nas negociações e facilitar a chegada do jogador, o Flamengo cogita enviar o atleta Gonzalo Plata ao Zenit. É importante destacar que outro clube do futebol brasileiro também entrou na disputa pela contratação de Luis Enrique, o que promete esquentar a briga por esse nome no mercado. Já no velho continente, mais precisamente na Inglaterra, o Liverpool está bastante ativo neste período de movimentações. O clube inglês anunciou recentemente a chegada do jovem Vitor Muñoz e já se mostra pronto para investir novamente em um nome de peso. A diretoria dos Reds faz um movimento por Fikayo Tomori, um zagueiro que está sendo observado de perto. Essa investida acontece após a saída de Konaté do elenco, indicando que o Liverpool busca reforçar a sua defesa.
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5: É isso. A gente faz uma breve pausa e volta já com a próxima parte do nosso Minuto Esportivo.
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7: E vamos lá, né? Já estamos de volta. Esse é o Babados e Fofocas da sua quarta. Hoje é dia 16 de setembro.
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7: Manda mais fofoca, Gi, quero saber.
9: Tô aqui no O Fuxico, gente, e a série, né, da Marília Mendonça, ela ganha trailer, gente, é isso mesmo, né? O Prime Video divulgou o trailer, o cartaz oficial e também novas imagens, né, de Marília Mendonça, Sentimento Louco, série documental que estreia já agora dia 16 de outubro, né? A produção retrata a vida e a obra de uma das maiores artistas aí da história do Brasil, né? O primeiro grande lançamento aí sobre a sertaneja, após acordo de licenciamento que garantiu ao Prime Video a produção de projetos dedicados à sua história, né? E até então, o maior investimento do serviço na memória de uma artista brasileira, um compromisso que também inclui o filme Marília, né? Com a Ermila Guedes, Clara Castanho, Sofia Valverde, Marcelo Serrado e a Marina Versus, né? Também no papel título. A série documental, ela retrata a trajetória e da vida e também a carreira meteórica, né? De uma das maiores vozes aí do sertanejo brasileiro, Marília Mendonça, artista feminina inclusive mais ouvida do Brasil, né? A série revisita aí os passos da cantora que marcou a geração, transformou pra sempre, né, gente? Não tem como negar o cenário aí da música nacional. E aí já lançaram agora o banner, já lançaram o trailer, né? Então você consegue conferir aí já na internet, no site da Prime Video, né? O trailer oficial aí do documentário, né? Que já vai estrear agora dia 16.
7: Boa, daqui a pouquinho tem mais uma. Vamos lá, música não para.

0: Conectados e Fofocas com aquela música incrível que você gosta, que você adora. Já já tem a dica da Gi.
1: Truquezinho bem fácil, bem legal, Fernando, que todo mundo tem um ingrediente em casa pra que o óleo da fritura não espirre e acabe te queimando ou sujando, fazendo aquela bagunça no seu fogão.
0: Boa, já já, dentro de mais alguns minutinhos.

0: Tá bom pra você na sua quarta-feira, esse é o nosso Babados e Fofocas. Que bom que você tá aí. Obrigado pelo carinho. Gi, traz a dica?
1: Então bora pra nossa diquinha do dia, socorrer o nosso óleo de fritura aí que tá espirrando. Porque ninguém merece espirrar. Além de sujar tudo o fogão, ainda queima a gente, né? Então o que que aconteceu? Colocou a carne, o salgado pra fritar, o óleo começou a espirrar pra tudo que é lado, tá queimando seu braço, tá fazendo sujeira. Você vai polvilhar, gente, uma pitada de farinha de trigo ou de amido de milho, né? A famosa maisena aí, no óleo quente, antes de você colocar o alimento, tá? O óleo, gente, ele espirra quando ele entra em contato com a água, né? Que é a umidade do alimento. Quando você joga a farinha ou amido ali nele quente antes de colocar o alimento, a farinha absorve, né, essa micro-umidade instantaneamente ali no fundo da panela, estabilizando a fritura. E quer uma dica extra? Se você jogar um pouquinho de farinha de trigo no óleo que você vai fritar o ovo também, mesmo que a sua frigideira agarre, esse ovo não vai agarrar mais. Então, ó, essa dica é sucesso.
0: Boa, vale a pena experimentar, né, Gi? Obrigado, até amanhã.
1: Valeu, Fernando.
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6: 4 e 4.
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6: 4 e 5.
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11: E aí, galera? Andressa Pires de volta com Drops News. Se você é daqueles que não dispensa uma boa dose de energia e um som que balança as estruturas, vai pirar nessa. Saiu a lista das 10 melhores bandas de metal alternativo, eleitas pelos próprios fãs do gênero. É isso mesmo, uma votação popular que agitou o universo da música pesada. A disputa foi acirrada e teve muita banda boa na parada. Nomes como Alice in Chains e Deftones marcaram presença, mostrando a força e a diversidade desse estilo que a gente tanto ama. Fica a pergunta, será que a sua banda favorita conseguiu um lugar no topo desse ranking? É sempre bom ver o reconhecimento vindo direto de quem realmente vive a cena, né? E a gente sabe que no metal alternativo tem muita banda com

0: história e com um som que arrepia. Já já eu volto com a última parte do Drops News. Fica ligado, é rapidinho.
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0: Já estamos de volta.
2: Coisa boa, coisa maravilhosa, já estamos de volta. Prazer, eu sou Fernando Leme, desejo só o melhor pra você. Tá na hora.
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2: Você sabe que nem sempre a vida mostra imediatamente o resultado dos nossos esforços, não é? Porque há momentos em que fazemos tudo certo, a gente dá o nosso melhor, a gente insiste, a gente trabalha e mesmo assim parece que nada acontece. E é justamente aí que muita gente desiste, sem perceber que algumas das maiores transformações acontecem silenciosamente. Uma semente, quando ela é colocada na terra, por exemplo, ela desaparece dos nossos olhos. E aí, durante algum tempo, ninguém vê o que está acontecendo, mas debaixo do solo, ela está criando raízes, ela está preparando-se para poder romper a terra, para poder encontrar a luz nascer. Com a nossa vida não é diferente, é exatamente desse jeito. Nem todo progresso ele faz barulho. Às vezes vencer significa simplesmente levantar da cama e tentar de novo. Significa não abandonar um sonho, porque ontem não deu certo. Significa entender que um dia difícil não determina como será toda a nossa história. Então é hora de respeitar o seu tempo. Mas você não pode usar o tempo como desculpa para desistir. Porque aprendendo, tentando, corrigindo e caminhando é como deve ser. Talvez você ainda não esteja onde você gostaria, mas isso não significa que esteja parado. Olha para trás por alguns segundos e perceba quantas situações que pareciam impossíveis você já conseguiu atravessar. Então siga, mesmo que devagar, siga. Mesmo cansado, mesmo sem aplausos. Porque quem continua caminhando sempre dá ao amanhã uma nova oportunidade de surpreender, meu amigo.

E aqui é uma atrás da outra, menos intervalos, mais música boa, muita informação do Brasil e do mundo, muitos alôs também. Vai mandando seu WhatsApp aí pra gente. Aqui você fica muito bem informado e ouvindo a melhor programação musical. E a música não para. Vamos lá.

0: mais alôzinhos pra quem tá mandando WhatsApp aí pra nossa programação. Vem comigo. Alô, Ritinha Lopes, muito obrigado pelas palavras carinhosas, tá adorando o programa. A Mirinha também tá acompanhando a gente, a Edna Moreira, Ângela, o Evandro Luiz, a Cidinha, Eliomar também tá na sintonia. Obrigado!
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0: Peraí, volto já com a sua trilha sonora.
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2: 4:22.
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2: 4:24.
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8: Minuto Esportivo no ar, trazendo as informações mais quentes do mundo da bola para você que acompanha a nossa programação. Fique ligado, porque o esporte não para e a gente te deixa por dentro de tudo. Começamos com as manchetes que movimentam o mercado da bola. O Spartak Moscou prepara uma oferta milionária por Flaco Lopes. E o Bayer Leverkusen avança nas negociações para contratar Facundo Medina.
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8: Agora vamos aos detalhes dessas notícias que agitam os bastidores do futebol. O atacante Flaco Lopes, que tem se destacado bastante, pode estar com os dias contados no Palmeiras, ou não. O Spartak Moscou está preparando uma oferta de 139 milhões de reais para tentar tirar o jogador do clube brasileiro. Flaco Lopes tem se valorizado no mercado ao longo dos últimos meses e, por isso, a diretoria do Palmeiras espera mantê-lo em seu plantel, apesar do interesse e da proposta generosa que vem da Rússia. A situação promete ser um dos grandes capítulos dessa janela de transferências, com o Palmeiras buscando segurar uma de suas peças importantes. Mudando para a Europa, o Bayer Leverkusen está de olho no mercado de transferências para reforçar seu elenco. O clube alemão avança nas negociações para contratar o defensor Facundo Medina, em um negócio que pode chegar à casa dos 116 milhões de reais. O Bayer Leverkusen terminou a última temporada na sexta colocação no campeonato alemão e a diretoria já mira o futuro. O objetivo é ambicioso. O clube sonha em voltar a brigar pelo título na temporada de 2026-2027. E a chegada de jogadores como Facundo Medina

0: seria fundamental para essa meta.
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0: Por enquanto é isso na nossa parte de notícias. A gente se encontra já já com muito mais esporte para você. Até a próxima parte.
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3: Olha que legal, Michael J. Fox. Ele recebeu homenagem no Emmy. O ator de Volta para o Futuro, ele foi aplaudido e de pé durante a edição de número 78 do Emmy em Los Angeles. Michael J. Fox recebeu o prêmio humanitário Bob Hope pelo trabalho de décadas de apoio às pesquisas e também à conscientização sobre o Parkinson. Liberdade. Respira fundo aí, curte o que vem agora porque é só música boa.
4: Vai barulho aí, alô banda! Maiara Júlio César.

dia maravilhoso e que dia sensacional, porque você tá aí acompanhando a nossa programação. Nosso muito obrigado pela sua audiência. É muito bom saber que tem assim, ó, um monte de gente ouvindo a gente por toda a cidade. Obrigado pelo carinho, muito obrigado pela sua sintonia. Vamos nessa, a música não para.

0: Mais abraços pra quem tá em nossa companhia, vai mandando seu WhatsApp aí, a Valmira, obrigado pelo carinho, o Renan, a Thalita Dantas também tá acompanhando o nosso programa, o Nilson, a Áurea, obrigado a Josiane Fernandes também aí na sintonia, valeu.
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2: 3:40.
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4: 4:43. 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
5: E aí, galera antenada, chegando com Andressa Pires no seu Drops News, o programa que te deixa por dentro de tudo que rola no universo pop e musical. Para começar com o pé direito, já tem notícia quentíssima do Jão, que não para de surpreender. Ele vai anunciar o álbum novo, o 5º de estúdio, e o rolê é super estratégico. O anúncio vai rolar no intervalo da novela Quem Ama Cuida, lá na Globo. Isso mesmo, Jão amarrando um comercial na TV aberta, junto com uma ação no Google. Tudo para bombar o lançamento. A galera já tá contando os segundos, porque a audição exclusiva do álbum já tá marcada pro domingo. É muito buzz para um artista só, hein? Jão mostrando mais uma vez, porque é um dos maiores nomes da nossa música pop atual. Fiquem ligados para não perder nenhum detalhe desse lançamento que promete agitar tudo. Obrigada pela sua companhia, viu? Até o próximo Drops News, estarei juntinho com você.
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6: O influenciador Lito Souza, ele recebeu a primeira dose do medicamento experimental. Comunicador e também piloto, além de influenciador digital, o Lito Souza, ele recebeu essa dose no Hospital Israelita Albert Einstein, em São Paulo. A primeira dose do medicamento experimental, ALN-6457. Segundo a esposa, o nome dela é Mila Seidio, ele não apresentou intercorrências relacionadas à aplicação e permanecia estável. O medicamento, ele é experimental e ainda não há garantia de eficácia. Tá bom? Vamos acompanhando para ver como é que vai ser o resultado.
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6: E vamos lá, se prepara aí porque tem muito mais sucesso chegando.

0: Sensacional, tá vendo aí, né? Só musicão pra quem tá acompanhando a nossa programação nesse dia maravilhoso. Continue participando da nossa programação, porque daqui a pouquinho eu vou mandar aquele alô sensacional pra você. Vamos lá, a música continua.
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os abraços não param. Alô, Vitor, um abraço. A Ingrid Clara também tá acompanhando o nosso programa. A Beatriz Miranda, a Nonilo, também um abraço pra você. A Márcia Silva, a Selma Cerqueira tá com a gente. O Itamar Carvalho também tá acompanhando

0: Nosso programa, valeu!
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2: 4:57. 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
3: Atenção, ligado no Minuto Esportivo. Lineu Silva no comando, trazendo o melhor do jornalismo esportivo para você. Sempre com as informações mais quentes e relevantes que movimentam o cenário nacional e internacional. Pode chegar junto, que a gente já começa com as manchetes que prometem agitar o universo da bola. A primeira delas, lá da Europa, envolvendo um dos maiores nomes do futebol mundial. O Beşiktaş da Turquia confirmou uma proposta oficial por Mohamed Salah. E a segunda manchete, que chega da Inglaterra, mostra o Chelsea em busca de reforços experientes, com negociações avançadas por Welbeck e Henderson.
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3: Agora vamos aos detalhes da notícia que vem da Turquia e que mexe com o mercado de transferências. O Beşiktaş fez uma declaração pública confirmando que, de fato, apresentou uma proposta pelo talentoso atacante Mohamed Salah. A movimentação em torno do jogador egípcio é sempre intensa e a chegada de uma oferta de um clube como o Beşiktaş mostra o interesse em ter um atleta de calibre mundial. Os diretores do clube turco, no entanto, expressaram um certo incômodo com o andamento das conversas, indicando que existem pontos a serem ajustados nesse processo. Essa situação coloca um grande ponto de interrogação sobre o futuro de Salah e a forma como essa possível transferência pode se desenrolar nos próximos dias. E da Turquia, a gente salta para a Inglaterra, onde o Chelsea, um dos gigantes da Premier League, está trabalhando forte nos bastidores para fortalecer o seu elenco. As informações que chegam são de negociações em curso com dois nomes bastante conhecidos e com vasta experiência no futebol. Estamos falando de Welbeck e Henderson, que o Chelsea busca trazer para adicionar mais rodagem e liderança ao grupo. A estratégia do clube londrino parece ser a de mesclar a juventude e o talento que já possuem com a bagagem de atletas que já passaram por grandes momentos e grandes competições. Welbeck e Henderson, sendo veteranos, poderiam oferecer exatamente esse equilíbrio, contribuindo não só dentro de campo, mas também no vestiário. As conversas estão acontecendo e a expectativa é de que essas contratações possam ser fechadas em breve, reforçando o time para a sequência da temporada.
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3: Com essas informações quentes do mundo do futebol, a gente encerra mais esta parte do Minuto Esportivo. A gente volta já.
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1: 5 horas. 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
4: 5 horas e 2 minutos.
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6: Sucessos animados nesta quarta-feira para a sua sintonia.
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6: Boa tarde, Água Boa e arredores aí, né? Eu sou Jean Martinazzo, muito prazer. Estamos começando o especial Sertanejo aqui na Liberdade FM 104,9. Acompanhando vocês com o melhor do sertanejo. Você faz parte do nosso show. Então não perca tempo e envia sua mensagem pelo WhatsApp no 66-3408-1200. Solicite a sua canção favorita, mande abraços e compartilhe de onde você está acompanhando a Liberdade FM. Mantenha-se conectado conosco também nas redes sociais. Lá no Facebook, procure por Liberdade 104.9 e no Instagram, @Liberdade 104.9 FM. Para você não perder nada, né, do que a sua rádio preferida acontece. O especial Sertanejo já está rolando e para subir o volume, tá na Liberdade, tá bom demais.

na Liberdade FM 104,9. O especial sertanejo segue a todo vapor. Os top hits do sertanejo estão com você. Suba o som, que a seleção musical de hoje está impecável. Prepare-se para uma série de modões e músicas românticas aqui na Liberdade FM.

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0: maravilha ter a sua companhia na Liberdade FM 104,9. Segure-se que o especial sertanejo vai seguir daqui a pouco com muita música boa excelente para alegrar a todos. Não fique de fora, envie agora o seu recado ou um abraço pelo WhatsApp 6634681200 e se conecte com a gente. Siga a nossa rádio no Instagram, @liberdade104.9fm e no Facebook, Liberdade FM 104.9. Em breve tem mais sucessos sertanejos para você aqui na nossa programação.
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3: 5 horas e 17 minutos.

0: Valeu.
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4: 5:20.
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0: 5:23.
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2: 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Voltamos com o Especial Sertanejo. E agradecemos a sua presença e por nos acompanhar nessa vibe incrível. Então suba o volume, pois o que vem aí é exatamente do jeito que você adora. O sucesso sertanejo dá uma, não dá trégua aqui não, né? Estamos trazendo mais um sucesso pra você curtir sem parar. Tá na liberdade, tá bom demais.

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1: A cautela domina o cenário econômico e político, especialmente na expectativa de decisões monetárias cruciais no Brasil. O país e o mundo observam de perto a evolução da crise no Supremo.

0: No Tribunal Federal, o andamento do processo eleitoral brasileiro, as flutuações nos preços do petróleo e as tendências das taxas de juros globais. Esses elementos, somados, intensificam as incertezas e moldam as projeções para os mercados, exigindo atenção redobrada dos analistas e investidores. A véspera de importantes definições monetárias acentua essa postura mais prudente.
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só sucesso rolando pra você no Especial Sertanejo. Então mantenha-se na melhor frequência do rádio e curta cada momento. E seguimos no nosso ritmo com aquela seleção especial que você tanto gosta. Coração pronto? Porque tem mais sucesso chegando em sua sintonia. Tá na liberdade? Tá bom demais.

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1: Envolvendo cada trabalhador autônomo, você na empresa nos escutando, continuamos até as 19 horas com o melhor do sertanejo. 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

0: prazer ter você aqui na Liberdade FM. Então fique ligado que em breve o Especial Sertanejo segue com muito mais música de qualidade. Mande sua mensagem, um abraço, interaja via WhatsApp 6634681200. Não se esqueça de acompanhar a sua rádio do coração nas redes sociais. Instagram, arroba Liberdade 104.9 FM e o Facebook Liberdade FM 104.9. Em breve teremos ainda mais sertanejo para você.
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3: De 36 minutos.

0: Informa a hora certa. 5:43. 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
0: 5:47.
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9: E aqui estamos novamente no Especial Sertanejo. É maravilhoso ter você conosco na programação. Então se prepara que vem muito som especial por aí. Prepare-se, porque tá chegando, né? Uma canção especial pra tocar no seu coração. Porque tá na Liberdade e tá bom demais.

só clássico sertanejo passando por aqui. Uma sequência que só tem modão pra deixar a sua sintonia perfeita. Ei, segura aí, porque vem chegando mais uma daquelas músicas que você gosta de cantar junto e curtir o volume no alto. Tá na liberdade? Tá bom demais.

0: na 104.9, o sertanejo não para. Dá uma segurada aí, que a gente faz um intervalo bem rápido e retornamos com muito mais pra você. O Especial Sertanejo está cheio de sucessos. Entre em contato. Arroba Liberdade 104.9 FM 6634-68-1200 Liberdade FM 104.9. 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
3: 6:01.
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4: Noite, Rádio 20. Nesta hora do Ângelus, queremos rezar juntos. O anjo do Senhor anunciou a Maria e ela concebeu do Espírito Santo. Ave Maria, cheia de graça, Senhor é convosco. Bendita sois vós entre as mulheres e bendito é o fruto do vosso ventre, Jesus. Santa Maria, Mãe de Deus, rogai por nós, pecadores, agora e na hora de nossa morte. Amém. Eis aqui a escrava do Senhor, faça-se em mim segundo a vossa palavra. Ave Maria, cheia de graça, Senhor é convosco. Bendita sois vós entre as mulheres, e bendito é o fruto do vosso ventre, Jesus. Santa Maria, Mãe de Deus, rogai por nós, pecadores, agora e na hora de nossa morte. Amém. E o Verbo Divino se encarnou e habitou entre nós. Ave Maria, cheia de graça, o Senhor é convosco. Bendita sois vós entre as mulheres e bendito é o fruto do vosso ventre, Jesus. Santa Maria, Mãe de Deus, rogai por nós, pecadores, agora e na hora de nossa morte. Amém. Rogai por nós, Santa Mãe de Deus, para que sejamos dignos das promessas de Cristo. Oremos. Infundi no nosso espírito a vossa graça, ó Pai. Vós que na anunciação do anjo nos revelastes a encarnação do vosso Filho, pela sua paixão e cruz, conduzi-nos à glória da ressurreição. Por Cristo nosso Senhor. Amém. Glória ao Pai, ao Filho e ao Espírito Santo, como era no princípio, agora e sempre. Amém. Evangelho de Jesus Cristo segundo Mateus. Naquele tempo, apresentaram a Jesus um homem mudo que estava possuído pelo demônio. Quando o demônio foi expulso, o mudo começou a falar. As multidões ficaram admiradas e diziam: nunca se viu coisa igual em Israel. Os fariseus, porém, diziam: é pelo chefe dos demônios que ele expulsa os demônios. Jesus percorria todas as cidades e povoados, ensinando em suas sinagogas, pregando o evangelho do reino e curando todo tipo de doença e enfermidade. Vendo Jesus as multidões, compadeceu-se delas porque estavam cansadas e abatidas, como ovelhas que não têm pastor. Então disse aos discípulos: a messe é grande, mas os trabalhadores são poucos. Pedi, pois, ao dono da messe que envie trabalhadores para sua colheita. Palavra da salvação. Glória a vós, Senhor. A palavra de Deus nos ensina mais uma vez a confiar no Senhor. Jesus cura o mudo, quer curar a sua mudez, o seu medo de anunciar, seu medo de evangelizar, a sua preguiça de não ir para a igreja ou ensinar seus filhos. E você só precisa dizer: eu creio, Senhor. Porque Jesus diz: a messe é grande, mas os operários são poucos. Quem sabe você seja um operário do Senhor e se coloca a serviço do reino para que a palavra de Deus possa ser transmitida àqueles que ainda não a conhecem. Esta é a missão de todo cristão batizado. Não cruzar os braços, mas arregaçar as mangas e ir em frente. É preciso você fazer a sua parte. Louvado seja nosso Senhor Jesus Cristo, para sempre seja louvado. E a bênção de Deus Todo-Poderoso, Pai, o Filho e o Espírito Santo, desça sobre vós e permaneça para sempre.
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5: 6:10.
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6: Estamos aqui novamente no Especial Sertanejo. Que contentamento receber você para mais uma rodada de sucessos. Então se liga aí, segura essa, mais uma música incrível que você vai acompanhar letra por letra até o final. Tá na liberdade, tá bom demais.
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6: A partir deste momento, o Especial Sertanejo adentra a atmosfera única dos grandes modões de viola, né? Então chegou a hora dos clássicos sertanejos, das canções raiz e dos modões que marcaram épocas.

acabou de rolar uma sequência espetacular aqui na rádio. Então não sai da sintonia da Liberdade FM, curtindo sempre os sucessos que estão e fazem parte da nossa canção. A festa não para não, em breve mais músicas incríveis para você curtir e se animar ainda mais com a gente. Tá na Liberdade, tá bom demais.

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0: pausa rápida agora no especial sertanejo, mas não sai daí não. Voltamos logo com muito mais. Enquanto isso, não perca a chance de mandar o seu WhatsApp 6634681200. A sua participação torna o nosso programa ainda melhor. Siga nossas redes sociais, porque tá na liberdade, tá bom demais.
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5: 6:25.
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1: 6:29.
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3: 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Sinta a excelente música sertaneja envolvendo a sua frequência novamente. O Especial Sertanejo está todo vapor, trazendo energia vibrante e muita alegria. Eis que chega aquela faixa musical que faz o subir o volume e cantar com tudo. Tá na liberdade, tá bom demais.

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1: 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O preço do petróleo da cesta da OPEP alcançou a marca de US$ 123,11. Este valor representa o maior patamar em 5 meses, sinalizando uma pressão significativa no mercado global de energia. A elevação dos preços do barril de petróleo pode impactar custos de produção e logística.

logística em diversos setores, gerando reflexos na economia internacional e nas políticas de abastecimento dos países consumidores. A cotação atual reflete as dinâmicas de oferta e demanda e as decisões da Organização dos Países Exportadores de Petróleo e seus aliados.

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4: a hora certa.
5: 6 horas e 44 minutos.
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5: 6 horas e 48 minutos.
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0: E a nossa seleção de músicas boas mantém você em boa companhia. Feliz por saber, né? Que continua nos acompanhando no Especial Sertanejo aqui na Liberdade FM. Continua forte o ritmo sertanejo por aqui. Abrace essa nova canção que vai agitar a sua vibe. Tá na Liberdade? Tá bom demais.

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Aguente firme essa emoção, porque está chegando aquele som que vai fazer sucesso para você. Tá na Liberdade, tá bom demais.

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3: Demais. 8 horas.
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9: 8 e 1.
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13: Maravilha, maravilha. Vamos lá então, estamos começando a partir de agora mais uma edição do programa Cai no Laço, menino. Aqui é o Fernando Leme. Quarta-feira, hoje é 16 de setembro. Vamos aos fatos do dia.
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13: Nem todos, né? Alguns. Alguns. Lá no ano de 1929, do dia de hoje, o Paraguai e a Bolívia assinaram um tratado de paz. Anos depois, o conflito conhecido como a Guerra do Chaco ou do Chaco. Os dois países disputariam territórios. Territórios aí ricos em petróleo situados nos Andes. Em 1955, um golpe militar, depois o Juan Domingo Perón, lá presidente da Argentina. Em 74, passou a funcionar a primeira linha de metrô brasileira. Em 1620, o navio Mayflower partiu da Inglaterra com 102 passageiros para colonizar as possessões inglesas na América. Em 1810, começou a Guerra da Independência Mexicana. Em 1941, o líder do Irã, o nome dele era Reza Shah Pahlavi, simpático ao nazismo, abdicou em favor do seu filho Reza Pahlavi, de 23 anos. Em 74, o presidente Ernesto Geisel aprovou a delimitação de uma área para as instalações administrativas da usina hidrelétrica de Itaipu. Acho que é isso. Em 77, a soprano grega Maria Callas, que participou de cerca de 20 óperas completas gravadas, morreu aos 55 anos na França. São esses que eu tenho. Hoje quem faz aniversário são eles. Andréa Beltrão, atriz. Carolina Dickmann, atriz. Dom Lucas Moreira Neves, religioso, falecido em 2002, faria hoje. Nick Jonas, cantor. O cantor Brega Falcão. David Copperfield, mágico. Hoje estamos comemorando o Dia Internacional para a Preservação da Camada de Ozônio.
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13: Olá, tudo bem? Tudo jóia? Você está sintonizado nas YC 934, Liberdade FM, canal 285, Água Boa, Mato Grosso. Tá na Liberdade? Tá bom demais.
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13: E vamos lá, conferindo aí a nossa programação. Segue.
18: A

não sei se vocês estão sabendo, mas Brasília ganhou um novo shopping com 131 lojas. Olha aí, o Partage Lago Sul. Ele vai ser inaugurado hoje, quarta-feira, dia 16, a cerca de 500 metros do Aeroporto Internacional de Brasília. O empreendimento, ele vai ter 131 lojas, 10 restaurantes, 6 salas de cinema, 4 delas é VIP, vai ter academia, áreas abertas também integradas à vegetação do Cerrado. Vai vendo, cara. Tá inaugurando hoje para quem mora em Brasília, olha aí, ó.

0: Liberdade FM, tá na Liberdade, tá bom demais. Muito bom saber que você tá junto com a gente aí. Vamos lá, música não para.
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0: Quem tá acompanhando o nosso programa, o Paulo tá na sintonia da nossa programação, a Fátima Pereira também, a Poliana e a Ruth estão no trabalho, a Rejane, a Márcia Silva, o Ronaldo e o Francisco também no trabalho, tá na obra, tá com o radinho ligado acompanhando a gente, obrigado pelo carinho.
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0: Liberdade FM, tá na Liberdade, tá bom demais, mais um bloco se foi, a gente vai para um rápido intervalo comercial e a gente volta já.
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0: E a gente segue por aqui com muita música boa.
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0: Liberdade FM, continue mandando seu WhatsApp aí pra nossa programação. 6634-68-1200. 6634-68-1200.
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0: Essa é a trilha sonora da sua programação. Vamos lá, continua.

bom que você tá acompanhando o nosso programa com muita música boa, muitas informações também, né? Do Brasil e do mundo. E as suas participações através do WhatsApp, vai mandando aí, porque daqui a pouquinho rola aquele salve, daqui a pouquinho vai rolar aquele super alô.

0: liberdade, tá bom demais. A música por aqui não pode parar, suas participações também. Já mandou seu WhatsApp pra gente, ainda não, tá esperando o quê? Tô aqui aguardando o seu toquezinho pra mandar aquele beijo, aquele alô, viu? Vamos lá, aumenta o volume, a música continua na liberdade.
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0: acompanhar com a gente, porque a programação tá assim, ó, repleta de sucessos incríveis e também as participações de quem tá acompanhando a gente, a Leila, o Ediomar, também o Carlos tá com a gente, a Carla Aparecida, obrigado, Joana e o Edson Silva também. Daqui a pouquinho a gente manda mais alô, tá?
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0: Pessoal, segura as pontas aí que eu volto já.
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7: 8:26.
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1: Brás
0: gente.
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2: 8:30.

E vamos lá, conferindo aí a nossa programação, segue. 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Música boa pra você é aqui na nossa programação.

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Muita energia positiva no ar pra você. Essa é a rádio que toca sempre a música que você gosta. Vamos nessa.

brasileiro ultrapassou 2 milhões de espectadores. Como é que é? O nome chama-se Minha Melhor Amiga, a comédia, estrelada por Ingrid Guimarães e Mônica Martelli. Superou a marca de 2 milhões de pessoas nos cinemas brasileiros, pouco mais de uma semana depois da estreia. As atrizes, obviamente, comemoraram a conquista em um vídeo em suas redes sociais.

0: programa por aqui não pode parar, né? E os alôs também não. A Vanicinha Pereira tá acompanhando o nosso programa. Obrigado pelo carinho. A Willa. Alô, Renata. A Laura Maria também tá acompanhando o nosso programa. O Guilherme, a Suelen Castilho, obrigado pelo carinho. E a Juliana Chediak também acompanhando o nosso programa. Obrigado, aquele alô. Se você tá na Liberdade, vixe, tá bom demais. Fiquem ligados sempre com a gente aqui na Liberdade FM, que ainda temos muito mais músicas pra vocês, tá?
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4: 8h42.
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0: Porque mostrou um pudim de leite condensado preparado em um grande balde. A sobremesa pesa 15 quilos e 680 gramas, mede 22 centímetros de altura e precisa de duas pessoas para poder ser carregada. Leva lá para a geladeira da minha casa.
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0: Obrigado pelo carinho, já estamos de volta aqui pela Liberdade FM e aqui a música não pode parar. Simbora!
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0: E vamos lá, conferindo aí a nossa programação. Segue!

música maravilhosa que você gosta rola aqui na nossa programação. Nosso muito obrigado pelo seu carinho, pela sua audiência. Continue pedindo a tua aí através do nosso WhatsApp. Daqui a pouquinho a gente vai mandar aquele alô pra galera toda que tá na sintonia aí. E claro, sua canção também rola aqui na nossa programação, né? Muito bom saber que você tá aí. Esteja você em casa, no seu trabalho, esteja você aí dando uma caroninha pra gente no teu carro,

0: Liberdade FM, tá na Liberdade. Tá bom demais. Tá curtindo aí a melhor programação musical no seu rádio. Que bom. Mais música chegando pra você, porque por aqui a música não pode parar, né? Vamos lá, aumenta o volume aí.
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0: por aqui. Vamos seguindo o nosso programa. Muito obrigado pelo carinho de cada um de vocês. A Estela tá na sintonia da nossa programação, a Cláudia Moreira, a Matilde Silva também, a Maria Helena, Sebastiana de Fátima Bernardes, André Aparecida, Daniel Grigatti também tá acompanhando o nosso programa. Valeu! Liberdade FM! Essa é a Liberdade FM, não sai daí não, porque tem muito mais músicas pra você daqui a pouquinho, tá? Fique ligado aí, porque tem recados importantíssimos aí dos nossos patrocinadores.
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0: 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Sensacional. Pra você que tá aí no trabalho, nosso muito obrigado pelo carinho. Tô sabendo que tem bastante gente com o radinho ligado aí no trabalho, em casa, no seu carro dando uma caroninha. Boas festas pra todos vocês aí. Vamos lá, o programa não pode parar, o programa por aqui segue.
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0: Ó, pra você que tá aí na sintonia da nossa programação, você também pode ouvir a gente através da nossa página, que é www.liberdadeab.com.br, tá bom? Liberdade FM, tá na Liberdade, tá bom demais.
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0: E vamos lá, porque por aqui é só música boa.